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2: Olá, já chegamos, amigo ouvinte, para mais um Mundo Sem Segredos, o melhor programa para adolescentes e jovens. Um programa que, para além de entreter, educa e informa os adolescentes e jovens sobre assuntos do seu interesse e os que ajudam a crescer de forma saudável e preparados para enfrentar os problemas da vida, quer de saúde ou sociais. Nesta edição, vamos falar sobre o período menstrual. Sim! Um assunto que, ao contrário do que se pensa, é de interesse de todos nós, não somente da rapariga. Já vi que irei aprender muito no programa de hoje. Afinal, falar de período menstrual é um assunto de interesse geral e nós, rapazes, devemos estar dotados de conhecimento para ajudar a rapariga caso ela precise. Mas antes mesmo de aprofundarmos mais sobre o assunto de hoje, vamos ao encontro da nossa saudação musical com Marques Edus e a música Segredos.

0: Segredos de marca e êxitos no teu programa Mundo Sem Segredos. É chegado o momento de ouvirmos a opinião pública. Acham que o fato da rapariga ter a primeira menstruação significa que ela está pronta para ser mãe? Vamos ouvir as respostas.
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2: Com o aparecimento do primeiro período menstrual nas raparigas, acaba sendo criando uma situação de susto para as meninas, porque eu reparo que algumas meninas, quando aparece o primeiro período menstrual, ficam assustadas, umas até choram, então não estão ainda preparadas para serem mães. Para gerar uma criança.
3: Não acho. Porque com o aparecimento da primeira menstruação, nesse caso, o corpo da mulher está preparado para conceber, mas a rapariga em si não está preparada para ser mãe. É isso, precisa mais de... não sei.
4: Com o primeiro aparecimento do período menstrual, a rapariga ainda não está pronta para ser mãe. Essa é uma fase de transição, onde ela deixa de ser criança para ser mocinha. Mas isso não significa que o organismo dela esteja pronto para gerar uma criança, o que faz com que muitas raparigas percam a vida na hora do parto, porque o seu corpo ainda não está fisicamente preparado. Tem certos membros do corpo que só estão prontos depois de uma certa idade. E se a primeira menstruação vem em média aos 12, 13 anos, não se justifica que uma rapariga com essa idade esteja pronta, até porque vamos considerar que o útero ainda está fragilizado e ela pode vir a contrair certas doenças como anemia, porque se é que a pessoa vê período é porque perde sangue, de certa forma tem de recompor as energias e também alimentar-se bem para que não pegue anemia.
0: Segundo os nossos ouvintes, o aparecimento da primeira menstruação não significa que a rapariga está pronta para ser mãe, e eu concordo com eles. Até porque ter menstruação ou ter período menstrual pela primeira vez é um sinal que indica que uma rapariga está a crescer e tornar-se mulher. Isso é completamente normal e acontece a todas as mulheres. Amigo ouvinte, saiba ainda que a primeira menstruação ocorre normalmente entre os 10 e os 16 anos. Porém, ter o primeiro período não significa que a atividade sexual deve começar. É exatamente isso, amigo ouvinte. Pois, então vamos saber mais sobre este assunto na rubrica Sentada da Malta com Alan Mazivel. Boa escuta.
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6: Saudações, amigo ouvinte, seja muito bem-vindo à Sentada da Malta do seu programa Mundo Sem Segredos. Como sempre, trazemos abordagens super interessantes com a malta e hoje vamos falar de um tema super, super, super interessante para meninas. Vamos falar do ciclo menstrual, ou melhor, período menstrual. E para tal, temos aqui duas meninas que mais do que ninguém vão trazer aqui alguns segredos. Claro, não são segredos, sem tabus, este tema. Uma delas, ou as duas, chamam-se Glória Usaka e Zandia Majob. Sejam muito bem-vindas à Sentada da Malta do programa Mundo Sem Segredos.
7: Bom, saudações, muito obrigada.
8: Obrigada, estamos juntos.
6: Vamos partir para a nossa conversa. Sabemos muito bem que é um tema que é um assunto que, digamos assim, assenta todas as meninas, principalmente quando chega a fase da adolescência, juventude e, se calhar, também, sobretudo, na fase adulta. Cá entre nós, o que é período menstrual ou ciclo menstrual?
7: Bom, eu penso que falar de menstruação é um assunto bastante interessante, principalmente para as meninas, porque é um assunto que dá cabo mesmo. Mas quando se fala de menstruação, não se está a falar nada mais e nada menos que a destruição da camada do endométrio. O que é a camada do endométrio? A camada do endométrio é uma superfície preparada para receber o útero. Então, aliás, para receber o óvulo fecundado. Então, toda vez que esta fecundação não ocorre, há destruição desta camada, resultando neste líquido viscoso que toda menina vê no final do mês, que se chama menstruação. Basicamente é isto.
6: Zandia, alguns subsídios?
8: Exatamente isso, sobre tocar ainda mais naquilo que é a linguagem do nosso povo, do nosso público. Quando nós falamos desta menstruação, estamos a olhar para aquilo, primeiro para a menarca em si, que é o primeiro aparecimento desta situação na vida da menina. Então estamos a olhar para a menarca como o primeiro momento que ela vê-se diante de uma situação na qual

0: nem sabe como explicar, vergonha, medo. É uma sensação extraordinária que vamos aqui tentar abordar sobre isso. Espero que estejam a ouvir sem tabus.
1: Exatamente. Vamos para uma questão também que é muito interessante. Eu gostaria de saber de vós, quanto tempo dura o período menstrual?
2: Bom, não tenho uma resposta exata, porque varia de mulher para mulher. Há mulheres que têm um período que dura cerca de 3 dias, outras até uma semana. Então vai tendo diversas maneiras de se manifestar para cada corpo de uma mulher.
1: Estamos a dizer que não é regular.
2: Exatamente. Não se pode dizer são 7 dias ou simplesmente são 3 dias, porque isso varia.
1: E o que geralmente acontece nesse processo?
0: É assim, normalmente nós estamos a ver esse processo como algo que deve decorrer todos os meses, de 28 em 28 dias em questões regulares. Mas há questões irregulares onde a menina ou a mulher vai enfrentar este ciclo menstrual 2 vezes por mês. Já isso é um problema que exige um pouco de atenção médica, mas nada grave. E dizer que o período menstrual parte de 3 a 7 dias, dependendo de organismo para organismo, quer dizer que cada um tem sua forma, o corpo humano tem sua forma de dinamizar reagir. E reagir diante deste momento. Então é uma coisa particular para cada corpo. Eu não vou dizer que o meu período menstrual começa a ter 3 dias, então da minha amiga tem que funcionar assim, se eu vir que não é assim, então ela está doente, é um problema. Não, cada corpo tem seu sistema. Então o normal é variar de 3 ou 5 a 7 dias, fora disso já temos que olhar para aquilo que é atenção médica.
1: Muito interessante. Estamos a dizer, por outras palavras, que de facto o período menstrual não é algo, digamos assim, regular. Tem as suas relativas Exato. Regulares que varia de organismo e organismo de cada mulher. Mas agora cá entre nós, a menstruação pode ser um sinal de alguém ou de uma menina ou de uma mulher, de uma forma geral, de estar grávida. Na vossa opinião, isso quer dizer que já devemos ter um filho e... Por quê?
0: É assim, eu diria que a maneira como nós concebemos o ciclo menstrual é que nos leva a pensar sempre que um atraso é uma gravidez. Primeiro, porque nós olhamos para o ciclo menstrual como aquela fase de fertilidade da mulher. Nós olhamos para alguém que nunca teve como criança e alguém que já teve ou que está dentro desse processo de ciclo menstrual como um adulto, e um adulto que deve estar preparado, organismo preparado para ter filhos, Exato. Tudo isso mais. Mas se nós formos já ver a coisa como funciona, a criança pode começar a ter este período menstrual por aí 11 anos, 12. Vamos considerar esse um adulto?
1: Uma idade fora da passagem média.
0: Da idade, digamos, de criança para adolescência, mas não é uma passagem para maturidade, para engravidar e tal. Porém, o fato de ocorrer este processo já abre probabilidades exatas para uma gravidez. O que quer dizer que se ela não se cuidar e ter relações sexuais dentro do período fértil, pode se engravidar.
2: Bom, é uma questão muito provocativa, mas há que dizer que o fato da menstruação chegar na mulher, já, ou na menina, porque nem toda mulher também, nem toda criança podemos considerar mulher. Então, o fato desta menstruação chegar significa alguma coisa. Esta mulher está apta a poder conceber, não é? Então, é importante prestar muita atenção nisto. Daí que nos leva à questão do período fértil, do momento em que a mulher já pode engravidar. Eu acredito que já ouvimos falar do método da tabelinha, 14 dias, período fértil. Exatamente. Então, os 14 dias depois da menstruação desta mulher, naquele dia em que ela completa o 14º dia, 3 dias depois e 3 dias antes, é o período em que ela facilmente pode engravidar. Então, é preciso prestar muita atenção neste período. Até porque... algumas mulheres que têm mais interesse nesta área costumam investigar, o que já é muito bom para evitar ocorrer uma gravidez não desejada.
1: Quer dizer que é tão obrigatório que a mulher sempre faça uma contagem rigorosa dos dias?
2: A princípio, sim. É verdade que existem mulheres com período irregular, o que já não vai ser muito certo, fazer esta contagem não vai dar muito certo, mas para aquelas que têm um período regular, esta contagem serve, funciona muito.
1: Há uma questão muito recorrente entre mulheres relacionada à higiene, não é?
2: Okay.
1: É uma questão muito sensível, porque se calhar muitas meninas quando chegam a essa idade não têm consciência disto, de como é que elas podem lidar com este e com esta situação. Claro que há efeitos psicológicos, mas a higiene é muito importante. Cá entre nós, que cuidados do corpo a rapariga deve ter no período menstrual?
0: Isso aqui, sendo uma fase ou uma situação diferente que mexe com o seu organismo e não quero chamar isso de lixo, mas de certa forma está numa fase que precisa de mais atenção quanto à higiene. Banho, vamos tomar banho, mulheres, eu também sou mulher, vamos tomar banho. Ao menos não sair de casa antes de tomar banho. Acordou, primeira coisa, devia ser banho. Se há um trabalhinho básico, que seja rápido, mas a preocupação, o foco, seja ir tomar banho antes de sair de casa. Saiu de casa, colocou aí os seus absorventes, tem um momento exato que precisa de ir ao banheiro, trocar, limpar-se. E tudo isso faz parte desse processo, para que não precisamos ser nojentos só porque estamos no ciclo menstrual. Então, velemos mais pelo banho, a roupa que nós vestimos, que seja a roupa que em qualquer circunstância, se houver alguma falha, não nos coloque numa exposição, que estamos numa sociedade que as pessoas nem aproximam para te dizer, olha, tapa
1: qualquer
0: isso, não está bem.
1: De
0: todo
1: menos,
0: mundo não, repara e não diz nada. Sim. Então, precisamos sermos nós mesmos a velar e pela nossa atenção, pelos absorventes que estamos a usar, trocar quando necessário, estar atento. Não levar aquele medo de andar a olhar para trás, mas saber calcular-se que eu, colocando este material, tenho duração de tanto tempo, sem problemas, e depois disso tenho que me preocupar, trocar, que seja, faça parte da tua organização, não da tua preocupação, como tal, estar agitados.
1: Percebo que a glória tem alguns subsídios. O que não deve faltar uma menina, principalmente quando estamos neste período?
2: Bom, a Zendia tocou num aspecto muitíssimo importante, que é a questão da higiene. Esta não pode falhar mesmo, porque em todo lugar onde ela for, ela precisa estar limpa e organizada. Mas esta higiene deve estar acompanhada de alguns subsídios. Por exemplo, andar precavida. É importante andar com algum absorvente na bolsa, porque tu não sabes quando é que isto vai te acontecer, em que momento e onde é que vais estar. Então, se sempre andar com algum absorvente, isso já vai ajudar. É verdade que quando falamos de absorvente, talvez pensemos gastos, mas a mulher precisa estar preparada, ainda que isto implique um gasto, mas agora existem até absorventes feitos a pano, isto não gasta nada. Então, se tiveres algum trapinho, algum paninho bem guardadinho, acho que isto já pode socorrer. E andar sempre com capelana.
1: Eu gostaria de perceber de vós, diante desta nova fase que a menina enfrenta, quais são os cuidados ou qual é o papel, sobretudo, da família?
2: A família, a princípio, devia ser aquela acolhedora e que ajuda esta menina, porque eu acho que é uma fase um pouco delicada, e principalmente quando ela ainda for um bocado nova, precisa de mais atenção ainda. Então, se os pais encarregados de educação puderem falar com esta rapariga, a explicarem a respeito dos perigos que ela pode vir a encontrar por causa de estar no período menstrual, digo isto por questões de estar a sair, em algum momento isto iniciar. Então, se já acautelam a ela sobre esta questão e falam também sobre a questão de higiene, ela já tem a consciência de que em todo lugar, em todo momento, precisa estar em condições e preparada para isso. Então, se as famílias pudessem aconselhar e consciencializar essa rapariga a respeito desta fase, já seria muito bom.
0: Eu diria que, infelizmente, muitas famílias, ou muitas mães, ou muitas mulheres já adultas que assistem crianças e adolescentes, não têm abertura para falar desses assuntos. Quando o assunto é ciclo menstrual, é sexo, é coisas relacionadas ao desenvolvimento do organismo da mulher, muitas vezes a miúda encontra informação fora de casa, às vezes é uma informação que está desestruturada, o que não confere a verdade. Então, os pais ou a mãe não têm tido esta assistência, e por este mesmo motivo, quando começa o período menstrual, a menina encontra-se dispersa, medo, vergonha, nem sabe como vai dizer, porque nunca tratamos disso aqui em casa, de que forma vai falar, talvez vai falar 3 dias depois, talvez vai falar porque uma vizinha diz, não, tens que falar, e quando fala, a própria mãe tem vergonha de abordar esse assunto. Quer dizer, a miúda já fez muito esforço para chegar até a mãe. Falou da maneira que conseguiu, ora me feri, ora nunca é direto, nunca diz o certo do que tem. Ora estou a ver sangue, mas não sabe o certo, nem sequer chamar aquilo, por mais que já ouviu lá fora, não tem coragem, tem vergonha. E a mãe só diz, tá bom, tens que usar penso isso aqui, então coloca-se assim, e acabou. Às vezes pode até dizer, cuidado para não engravidar, mas não explica, senta a conversar, que
1: há
0: estás diante de uma
1: muito tabu em relação a isso.
0: Exatamente,
1: não é esta abertura.
0: Não há abertura. altura, não
2: pois
0: há.
2: Pois
0: é,
2: embora há. Agora, por conta da globalização, exato, muita informação, sim, as pessoas já estão mais abalizadas sobre o assunto. Tanto é que nem toda mãe tem esse receio. Então, já começou aqui a existir uma abertura, o que já é muito bom para a própria rapariga. Porque até eu percebo que existem até homens, pais, que já falam sobre esta questão abertamente com os seus filhos. Então, eu acredito que por conta desta muita informação, globalização, a coisa já está a mudar. É diferente de como se olhava antes.
1: Estamos no programa Mundo Sem Segredos e a ideia é desvendar segredos para a adolescência e para a juventude. E agora vamos para uma questão de base. Se uma rapariga começa o período menstrual na rua, cá entre nós, o que devemos fazer?
2: Eu penso que é uma questão muito desafiadora porque não tem uma resposta exata. É diferente dizer 1 + 1 = 2.
1: Exato.
2: Então, existem muitas maneiras de talvez se livrar desta situação. Mas voltemos ao que eu já estava a dizer no início, questão de andar precavida. A mulher tem que andar sempre com algum absorvente. E se te apanha na rua, procure uma esquina, uma casa e peça lá algum banheiro e para que possa se trocar. Agora, há situações em que a mulher também não tem, porque temos que considerar isso. Ela não traz nada. O que é que podemos fazer nessa situação? As mulheres hoje em dia estão um pouco mais unidas, diferente de anteriormente. Então, toda mulher, quando se aproxima uma outra a falar sobre essa questão, ela já tem em mente que precisa ajudar. Então, ela já tem em mente que precisa ajudar. Então, isso já é muito bom. O que significa que se tu estiveres numa situação de desespero, não sabes o que fazer, se aproximar a uma mulher e explicar a situação,
1: certamente
2: ela,
1: que haver esta abertura,
2: exatamente,
1: poderá auxiliar.
2: Então, eu acho que esta é o aspecto que
1: é de base,
2: exatamente.
0: Exatamente. É uma questão de perceber que só mulher e a outra mulher pode estar na mesma situação que eu.
2: Pronto.
0: Que eu esqueci de levar, outra pode ter trazido consigo. Eu muitas vezes sempre ando com absorvente. Mas muitas vezes o que levo na bolsa não sou eu que uso. Aparece sempre alguém para dizer: olha,
1: é um ato filantrópico.
0: Quer dizer, já entre mulheres já sabemos que há esta necessidade. Se não
1: pois
0: é para mim, alguém vai precisar. Ao ponto que no dia que eu precisei, incrível, eu não tinha.
2: Eu não tinha.
0: E eu tive que ligar para alguém que eu sabia que vinha para ali: olha, traga isso para mim. Então, quer dizer, a gente pode estar precavida como sempre. Um dia que nos apanha distraídas ou fora do contexto e nunca devemos ter medo de aproximar alguém, pedir. Há sempre uma mulher por perto. Há sempre uma mulher por perto. E para as mulheres, há sempre alguma coisa que você leva contigo, se não é absorvente, sempre tem um lencinho. Tem sempre alguma estratégia. É só abrir a vista, pôr a cabeça a funcionar. Até porque no primeiro momento o fluxo não é tão forte ao ponto de te sujar. Sei lá. São sinais que você percebe mesmo sem ver, isso aqui está garantido,
2: está,
0: mas não quer dizer que de repente já estou suja, todo mundo está a ver.
1: É uma questão mesmo que
0: ainda te dá tempo
2: para
0: você se organizar, te dá tempo para se organizar e saber se posicionar. Se não está bem organizado, saber que postura deve tomar, se não dá para ficar muito sentada porque a probabilidade de me sujar é maior. Então controla a tua postura e tudo.
1: Pois é, muito interessante. 97.9 é a nossa frequência, pode acompanhar o nosso programa, tal como no nosso website www.cidadefm.co.mz. Estamos no fim da nossa conversa e hoje estamos a falar sobre habilidades relacionadas, obviamente, com o período menstrual. Meninas, estamos no fim da nossa conversa. A conversa está super interessante, mas infelizmente estamos no fim do nosso debate. Eu gostaria que pudessem deixar aqui algumas considerações.
0: Eu penso que, de todas as formas, temos que estar preparados. Como menina, não espere a menarca para começar a se preocupar com isso. Você já sabe que é mulher, nasceu para ser mulher. Então, comece a buscar informações. Se a tua mãe não tem iniciativa de conversar contigo sobre isso, vamos juntos quebrar tabus. Comece a ajudar a tua mãe a ganhar abertura de conversar sobre isso, para não ter toda a informação só na rua e quando o dia chegar te encontrar desprevenida. E ande sempre como mulher preparada.
1: Glória.
2: Bom, eu vou trazer aqui um aspecto que eu acho que não é menos importante, a questão do autoconhecimento. É importante ter autoconhecimento e conhecer-se a si mesmo, saber como funciona o seu organismo ou mulher. Por que eu trago esta questão? Porque há muitas mulheres que, infelizmente, não sabem como funciona o seu período menstrual, mas há muita informação disponível na internet, pesquise, procure saber, fale com pessoas mais especializadas, vão sempre trazer alguns conceitos básicos que a mulher precisa conhecer. Por exemplo, a questão de ficar grávida e você não conhecer em que período você se encontra, qual é o seu período fértil e que facilmente pode engravidar. Então, isto é um risco. Agora, se você sabe quando é que seu período inicia e qual é a probabilidade de iniciar o outro período, qual é o seu período fértil, facilmente é que evitamos muita coisa, gravidezes indesejadas e tantos outros problemas. E saber também que neste período de menstruação, a mulher tem, ocorre no seu organismo a libertação de hormonas, e essas hormonas trazem alguns efeitos para a própria mulher, como questões de irritação, inchaço, trazem cólicas, entre outras situações. Então, ela precisa saber que, estando neste período, há essas eventualidades que podem vir ali a ocorrer. Então, ela precisa estar preparada e saber como lidar assim que chegar a esta fase. E, por fim, dizer que, força, menina, eu acho que essa fase não é nada fácil, envolve muita coisa, mas sabendo do assunto, se conhecendo, é possível chegar lá e conseguir facilmente extrapolar e ter sucesso. Enfim.
1: Interessante, grato, Glória, Osaka e Zandia Machop. Zandia dizia uma coisa interessante: não espera a menarca, busca ajuda, busca conhecimento. E dizia a Glória: busque sempre o autoconhecimento, conheça-te cada vez mais e não tenha medo. Procure ter informações, porque isso vai te permitir que tome mais atenção e não te alarmes neste período assim que é. Então, um abraço muito forte. Até à próxima no seu programa Mundo Sem Segredos. O meu nome pessoal é Alan Masvel. Abraços bem fortes.
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4: Obrigado, Alan Masvel, por trazer esta rubrica Sentada da Malta, uma rubrica onde os adolescentes e jovens expõem suas opiniões em relação ao tema da semana. Para o amigo ouvinte que só agora acaba de sintonizar a nossa frequência, saiba que está na companhia do programa Mundo Sem Segredos, um programa que é resultado da parceria entre o Ministério da Educação e a Rádio Moçambique. E além de ouvir-nos através da frequência 97.9, pode também ouvir-nos pelo endereço www.cidadefm.co.mz em qualquer parte do mundo. E dando continuidade aos conteúdos que temos preparados para si, vamos agora chamar a Celina Mavi para trazer-nos a entrevista da semana.

0: Estamos hoje a conversar com Felisberto Nhantumbo, ele que é ativista e entendedor da área que vamos abordar hoje, este tema que é muito importante para toda jovem e adolescente sobre o período em que ela inicia o seu ciclo menstrual. Felisberto Nhantumbo, seja muito bem-vindo e obrigada por aceitar o nosso convite. Para iniciar, gostava de saber de si, o que é menstruação ou período menstrual?
1: Menstruação ou período menstrual é uma limpeza resultante do descascar do interior do útero, que é composta de sangue e células. E o período menstrual, ou ciclo menstrual, é um intervalo de tempo que se dá entre uma menstruação e a outra.
0: Por que que as raparigas começam a ter a menstruação?
1: Porque os ovários começam a produzir hormonas e se dá esse descasque que origina a menstruação. É um fenômeno natural e serve como indicativo para que a rapariga saiba que está em uma fase de reprodução.
0: E se só tivermos sexo durante os dias seguros, ou seja, dias em que não estivermos a ovular, evitamos a gravidez?
1: Não estamos. Embora seja difícil de acontecer, não é impossível, principalmente se esse sexo for praticado antes da ovulação, pelo tempo de vida que o espermatozoide leva dentro do organismo.
0: E se a menstruação é um sinal de que podemos ficar grávidas, então quer dizer que já estamos prontas para ter um filho?
1: Não, nem sempre. A menstruação é um sinal de que a rapariga está pronta para receber bebê. Entretanto, isso não é um indicativo que ela deva engravidar. A menstruação pode aparecer em raparigas que têm 9 anos, por exemplo, e em fase de crescimento. Não quer dizer que essa rapariga possa ser mãe. É sempre bom evitar a gravidez, principalmente nesse período de vida, porque isso pode ser um risco para a mãe, assim como para o bebê.
0: Será que os rapazes têm menstruação como as raparigas?
1: Não, os rapazes não têm menstruação. É quando este está na fase de puberdade, apresenta alguns sinais. Então, se calhar, de alguma forma, pode parecer menstruação, mas não é. Ele apresenta sinais de mudança corporal, como o caso do alargamento do pênis, que aparece geralmente a partir dos 13 anos por diante. Para além do alargamento do pênis, também começa a ter início da ejaculação.
0: Por que às vezes sentimos dores durante a menstruação?
1: Isso tem nome e chama-se cólicas. Cólicas, isso acontece porque o sangue tenta libertar-se enquanto ele está coagulado. Esse processo de tentar libertar-se enquanto está coagulado acaba criando um exercício para sair e isso causa dor.
0: Como é que podemos cuidar do sangue menstrual sem que ninguém consiga notar que estamos no período menstrual?
1: Bom, hoje em dia existe uma facilidade para que a rapariga possa cuidar da sua higiene pessoal. O mais natural é que a rapariga tenha a higiene do banho, tenha banhos diários, no mínimo 3 banhos. E também temos o penso higiênico, que ela pode adotar e periodicamente pode ir controlando para ver se está sujo, se pode trocar ou não.
0: E existe alguma coisa que se possa fazer para evitar ter o período?
1: Não existe. Até porque se existir, isso resulta de alguma medicação, o que não é recomendado. O período menstrual é necessário em todas as raparigas, sendo até este um momento de retirar as impurezas do organismo. É uma limpeza, naturalmente.
0: Certo. Qual é a razão de alguém ter só um dia de período ou perder pouco sangue?
1: Bom, essa aí normalmente é uma anomalia, porque o período leva entre 3 ou 7 dias. E se caso uma rapariga tenha um dia, por tratar-se de uma rapariga, nós recomendamos que ela se dirija ao centro médico mais próximo, que é para poder ter observações.
0: E nesse caso, qual é a razão de sangrar 2 vezes ao mês? Sangrar 2 vezes no mesmo mês?
1: Bom, isso acontece. Normalmente acontece Geralmente acontece com raparigas que tenham um período irregular. O período pode vir a descer duas vezes e no outro mês descer uma vez só. Então, geralmente, quando a rapariga apresenta período irregular, pode descer duas vezes, assim como no outro pode não ser do mesmo jeito.
0: E por que que às vezes tem sentido mau humor quando se aproximam os dias de período? E o que que podemos fazer que é para evitar esse mau humor?
1: Normalmente costumam brincar alguns jovens e chamam de TPM. Mas isso é por causa da hormona. Normalmente, não é nenhum fenômeno estranho. É por causa da hormona que já foi mencionada anteriormente, né? Ela é responsável por criar alterações por causa desse mal-estar. É muita informação para o corpo poder digerir em curto tempo de espaço.
0: Bem, chegamos ao fim da nossa conversa, filho esperto, e temos a agradecer a si, em gesto de fecho, queremos pedir a si que deixe ficar as considerações finais e uma mensagem para quem está neste momento ali ouvindo de casa.
1: Eu que agradeço pelo convite e dizer que cuidem-se e sempre que apresentarem uma anomalia, dirijam-se ao centro médico, que às vezes algumas raparigas têm dificuldade de aproximar-se ao centro médico, mas é bom porque para além de cuidar da sua saúde, também pode obter informações. Nós estamos abertos e podemos receber-vos sempre que sentirem, precisarem de alguém para conversar e perceber melhor sobre si mesma. Então, eu agradeço pelo convite e espero cá estar numa breve oportunidade.
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3: Obrigado, Celina Mavi, por esta interessante entrevista. Existe muito interesse sobre a menstruação. Para ajudar-te a ter mais conhecimento sobre este assunto, as colegas Yumna Gira e Trifney dos Santos trazem já a seguir a rubrica Curiosidades.
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5: Olá, ouvinte. O meu nome é Yumna Gira e estou na companhia de Trifney dos Santos. Hoje vamos partilhar algumas curiosidades sobre o período menstrual.
6: Primeiro vamos falar sobre o falso período. Muitas mulheres ignoram que, com os tratamentos hormonais como a pílula ou o anel vaginal, o sangramento mensal é falso. Esses métodos reduzem a produção de certas hormonas envolvidas no período, impedindo que se forme o revestimento do útero. Por isso, é habitual que as mulheres que usam estes métodos notem que as suas regras são menos abundantes.
5: Temos também a tonalidade da menstruação. O sangue escuro ou da cor do café pode ser assustador, mas não é o caso para tal. O sangue escuro apenas significa que o sangue fica retido durante mais tempo, enquanto um sangramento vermelho intenso significa uma perda mais recente.
6: As vozes das mulheres em estado pré-menstrual sofrem alterações. Estas tendem-se a tornar mais graves, ou seja, grossas, devido à alteração hormonal.
5: Um outro fator é a síndrome pré-menstrual. Muitas pessoas acreditam que a síndrome pré-menstrual é apenas um mito, uma desculpa para as mudanças de humor. No entanto, existe uma mudança real no equilíbrio hormonal, a qual implica uma alteração no estado de ânimo, acompanhada de ansiedade, dores de cabeça e irritabilidade.
6: Os fluxos intensos costumam constituir um sinal de alarme e de grande incômodo para muitas raparigas. Mas, na maioria dos casos, não passam disso, algo muito incômodo.
5: No nosso país, os pensos são uma boa opção para a fase ou período da menstruação. No entanto, é necessário que sejam trocados regularmente para evitar situações constrangedoras.
6: O período pode ser afetado por transtornos alimentares, por vezes chegando mesmo a desaparecer. Nesses casos, procure ajuda médica para melhor esclarecimento e orientação.
5: Esperamos que tires maior proveito do conteúdo partilhado. Não te esqueças que sobre o período menstrual, podes conversar com pessoas mais velhas, como a tua mãe, irmã, tia, entre outros. com quem te sentires confortável para falar sobre o assunto.
6: Partilhamos hoje curiosidades sobre a menstruação. Beijinhos da dupla Yumna Ágera e Trivni de Santos.
3: Meninas, muito obrigado por estes esclarecimentos. Esperamos por vocês na próxima semana. E só para acrescentar, saiba, ouvinte, que no início é provável que os teus períodos sejam muito irregulares. Só depois de algum tempo terás uma menstruação regular. E em média, o ciclo menstrual dura 28 dias, mas pode variar de pessoa para pessoa entre 21 a 35 dias. Se tens mais dúvidas, o recomendável é que te dirijas a uma unidade sanitária para ter a orientação e aconselhamento de um médico ginecologista. Bom, ficamos por aqui, mas com a promessa de voltarmos próxima semana. Elávia Chaouk esteve na produção do programa, Adolfo Felipe na sonorização, Alan Mazivel, Celina Mavi, Trifnei dos Santos, Yumna Gira nas entrevistas, Nildo Nhalanguatala na apresentação. Boa noite, tchau, tchau.
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0: Harry Styles, As It Was. Pra trás, Rosé, Bruno Mars. É assim o Viva Cidade, para dar aquela vivacidade aos sábados de manhã aqui nas ondas da Cidade FM e dar a vivacidade aos ouvintes. Bom dia, bom sábado, bom fim de semana. E os nossos compromissos.
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Victoria Monet, oh mamá. Seguimos com Vírgula Rainha. Viva cidade, 9 horas 38 minutos, uma manhã cinzenta. Vamos tentar nos alegrar um bocado, pelo menos com este entretenimento trazido pela Cidade FM, sempre. Finalmente te encontrei. Bom fim de semana. Nunca sei. Bom dia!

0: gentlemen, Maricoa, bye.
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0: Hoje vamos falar sobre a efeméride que se assinala amanhã, o Dia Mundial da Girafa. Sim, é curioso, não é? Girafa, yeah! Tem muita coisa para falar sobre a girafa. Seja que pensam que não. Bom dia, bom sábado, bom fim de semana, 9 horas e 51 minutos. E viva a cidade. The Weeknd, die for you.

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0: Palas da Praia, Bahia, terceira maior do mundo, Bahia de Pemba, Wimby. Aqui nem por isso esta temperatura aqui cinzenta, não dá a dar. Nesse pé de praia hoje, ei! Depois com a temperatura estamos no inverno, então, ai! Ouvimos Ziquinera com Eu Sou da Bahia, antes ouvimos o som de Nordino Chambal, Famba 4. E daqui a bocado vamos falar sobre curiosidades mundial e tal. Aqui nas ondas da Cidade FM, 10 horas 11 minutos.
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0: HMB, Lua, Sol e Lua. Antes, Justin Timberlake. Mais à frente sobre o dia efeméride que se assinala amanhã, o Dia Mundial, sim, que curioso, da girafa. Sim, a girafa tem o seu Dia Mundial. Efemérides aqui no Viva Cidade, já a seguir então sobre o Mundial de Futebol.
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0: É a história do futebol. Está a acontecer em três países: Estados Unidos, Canadá e México. Falar hoje sobre um futebolista, Simon Adingra. Ele que foi vítima de burla, mas chegou ao topo do futebol em África e no mundo. A história de futebol está repleta de regressos triunfais, mas o percurso de Simon Adingra carrega a mística especial daqueles que fintaram o próprio destino. Recentemente, o extremo de 24 anos recuperou o lugar na seleção da Costa do Marfim para ir ao Mundial 2026, após ter sido surpreendente e inicialmente preterido da lista de Emerson Faye para o CAN no passado mês de dezembro. Para quem conhece o seu futebol, o regresso faz todo o sentido. Adingra é a definição de criatividade pura, um driblador astuto que adora encarar os adversários no um contra um com velocidade estonteante. No entanto, a sua resiliência foi testada muito antes de pisar os palcos europeus. Na adolescência, o marfinense foi vítima de uma burla cruel no Benin, um esquema que visava jovens sonhadores com falsas promessas de carreira. Longe de desistir, o talento acabou por vir ao de cima e a Europa abriu-lhe as portas através dos dinamarqueses dos Nordsjælland, o trampolim que precisava para o seu futebol vertical. O momento mais alto da carreira aconteceu no CAN, que a Costa do Marfim organizou e venceu em casa em 2023. Aos 21 anos, Adingra não só ergueu o troféu, como foi eleito o melhor jovem jogador do torneio, fixando o seu nome na história ao fazer assistências para ambos os golos na final. Apesar do brilhantismo, a carreira do antigo extremo do Brighton não deu o salto esperado de imediato e foi vendido ao Sunderland no ano passado por 24 milhões de euros. A última época não lhe correu de feição, tanto que em janeiro foi emprestado ao Mónaco, onde apontou 3 golos. Mas tendo contrato com o Sunderland até 2030 e apenas 24 anos, Adingra procurará fazer deste mais um obstáculo que eventualmente vai ultrapassar. Aí está a resiliência de alguém que já foi burlado, mas hoje está no topo do mundo do futebol. Estamos a falar então, a fazer essa, passar por algumas curiosidades sobre o Mundial de Futebol. Há mais por falar? Sim, há mais por falar.
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0: A Copa do Mundo 2026 já começou e está a quebrar todos os recordes possíveis. Sabemos que ela é a maior da história, com 48 seleções divididas pela primeira vez em 3 países. Mas além dos números superlativos, os bastidores deste Mundial escondem histórias fascinantes. Seja pela tecnologia revolucionária em campo ou pelas trajetórias inusitadas de alguns jogadores, o torneio deste ano é diferente de tudo o que já vimos. Se, algumas curiosidades, por exemplo, a bola de jogo precisa de ir para a tomada. Sim, esquece as bolas de couro tradicionais. A bola oficial do Mundial 2026 é uma das maiores curiosidades do torneio, sendo praticamente um dispositivo inteligente. Ela possui um sensor inercial de movimento que rastreia cada toque, passe e remate em tempo real para auxiliar o VAR. E o detalhe inusitado? O chip interno é alimentado por uma bateria, o que significa que a bola precisa ser recarregada numa base de indução antes de rolar no relevado. Uau! Uma bola que precisa de ser... está mesmo, tecnologia... Um jogador foi convocado pelo LinkedIn, aquela plataforma, aquela mais séria e tal, mais profissional. Existe o Facebook, o Instagram e por aí fora, mas existe o LinkedIn, em que tu até tens uma foto, tens de tirar de fato, que é sério. Não há brincadeira lá, não há fofocas, não há brincadeiras. A Copa deste Mundial 2026 conta com 4 seleções estreantes: Curaçao, Uzbequistão, Jordânia e Cabo Verde. E a história de Cabo Verde é digna de um filme. O defesa Roberto Pico Lopes, nascido na Irlanda, só descobriu que podia jogar pela seleção africana após receber uma mensagem do técnico no LinkedIn, no inbox. Ele chegou a ignorar o contacto inicialmente, achando que era spam. Este é vírus, ok. Mas hoje ele está em campo a disputar o Mundial e a fazer... fez um grande jogo... grande jogo contra a Espanha. E o estádio? O estádio Azteca é um recorde absoluto. A cidade do México é a casa do lendário estádio Azteca, que agora detém um recorde que dificilmente será quebrado. É o único estádio do planeta a sediar jogos em 3 Copas do Mundo diferentes: 1970, 1986 e 2026. Foi lá que Pelé ergueu a taça do Tri e Maradona marcou o famoso golo de mão, mão de Deus, a tal mão de Deus. O golo de mão foi nesse estádio. O estádio passou por uma reforma para este torneio, para este Mundial. E a maior premiação da história do futebol: a FIFA abriu os cofres. O torneio distribuirá impressionantes 727 milhões de dólares entre as seleções participantes. A equipa que levar a taça de campeão do mundo vai para casa com nada mais nada menos que 50 milhões de dólares, a maior premiação desportiva já registada em mundiais. O Canadá lançou uma moeda especial para o Mundial, sediando o Mundial pela primeira vez na história, em Vancouver e Toronto. O Canadá decidiu eternizar o momento. O país colocou em circulação uma versão comemorativa de $1 canadiano, o famoso Lonnie, com um design especial dedicado ao torneio. O efeito mundial e os bilhões do turismo. A expectativa económica é colossal. Estima-se que o Mundial 2026 movimente mais de 40 bilhões de dólares nos 3 países sede, gerando cerca de 800 mil empregos. Só o México espera receber 5 milhões de turistas, enquanto os Estados Unidos devem concentrar 85% de toda a receita turística gerada neste período do Mundial. Este Mundial marca um feito histórico para a longevidade no desporto. Lionel Messi e Cristiano Ronaldo, além do avançado mexicano Guillermo Ochoa, estão a disputar a sua sexta Copa do Mundo, quebrando o recorde anterior de 5 participações que pertencia a nomes como Lothar Matthäus e Rafa Márquez. Algumas curiosidades sobre o Mundial. O Mundial 2026, enquanto durar, será assim aqui no Viva Cidade, aos sábados, 10 horas, 30 minutos. 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

0: Gosa sana Tolto. Estamos a 5 minutos das 11 horas. Este continua a ser o teu
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0: Seguimos com o Merto Luís. Então já acordaram? Para quem já acordou, aquele bom dia. Aquele bom dia a partir daqui da Cidade FM. Bom dia, bom sábado, bom fim de semana.

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1: Matias Damasio, Irina Barros, antes ouvimos a Buxa Munhoto e Tamires Moyane, e antes Tamires Moyane, 11 horas e 10 minutos. Daqui a bocado vamos falar sobre a efeméride que se assinala amanhã. Curiosa essa efeméride, o Dia Mundial da Girafa. É para conhecer mais a cultura geral.
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0: E assina-se amanhã o Dia Mundial da Girafa. Que curiosidade, vamos matar agora.
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0: Sim, celebramos amanhã, assinalamos o Dia Mundial da Girafa. Como a girafa é o animal mais alto, escolheu-se o dia mais longo do ano no Hemisfério Norte e a noite mais longa do ano no Hemisfério Sul para celebrar este animal. Aqui está a razão principal. O objetivo da data é promover a proteção das girafas pelo mundo inteiro. Estes animais encontram-se ameaçados pela ação do homem e pela degradação da natureza. No continente africano, por falta de proteção deste animal, já só existem 90 mil girafas selvagens. No Dia Mundial da Girafa, realizam-se atividades especiais com a girafa no centro das atenções. Os jardins zoológicos e os parques de safari efetuam visitas que permitem o contacto direto com este longo animal. As receitas das atividades realizadas ao abrigo do programa da Giraffe Conservation Foundation revertem a favor do estudo e da proteção das girafas no mundo selvagem. Também se realizam concursos fotográficos e outras iniciativas que podem ser conhecidas no site oficial do evento anual. A data celebrou-se pela primeira vez em 2014 por iniciativa da Giraffe Conservation Foundation, já que foi celebrada pela primeira vez em 2014, isto é, portanto, em 2014, já é um tempo considerável para que a data seja conhecida. Vamos já a seguir então saber quais as pessoas ou quantas pessoas conhecem esta data.
2: Quando é que celebra-se o Dia Mundial da Girafa?
3: Se a memória não me falha, é dia 21 de junho.
2: Por que achas que é dia 21 de junho?
3: O que costuma haver nas como é que é? Nos noticiários, né? Sim.
2: E já ouviste no noticiário a falarem do Dia Mundial da Girafa?
3: Já sim, mas não prestei assim tanta atenção.
2: No noticiário?
3: Sim.
2: Ouviste?
3: Sim.
2: Tem certeza? Já agora, quando é que celebra-se o Dia Mundial da Girafa?
3: Se calhar maio. É junho, junho.
2: Junho?
3: Não sei o dia, mas junho.
2: Por que dizes junho?
3: Já ouvi por aí, sim. Uhum. Não.
2: Não fazia a mínima ideia?
3: Não, nem sabia que existia.
2: Assim, chutando, já que não sabes o dia, qual seria o mês?
3: Julho.
2: Julho? Por que julho?
3: Tá a chutar.
2: Okay. E quando é que celebra-se o Dia Mundial da Girafa?
3: Como a pergunta me foi feita hoje, eu penso que é hoje.
2: Que é hoje?
3: 20 de junho.
2: Só porque a pergunta foi feita hoje?
3: Acho, não sei.
2: E se a pergunta fosse feita antes de ontem?
3: Também diria que sim. Também diria que era antes de ontem. Né? Não sei. Acerca de animais, não posso mentir. Não sei muito.
0: Desde a nossa infância, sabemos que o animal mais alto do mundo é a girafa, até porque na escola gozávamos alguns colegas chamando-os de girafas por serem altos. Quantas pessoas acham que a girafa é o animal mais alto do mundo?
4: Olá, meu nome é Linda Inês.
2: Linda Inês, qual é o animal mais alto do mundo, na tua opinião?
4: É a girafa.
2: Por que dizes que é a girafa?
4: Porque acho que é a girafa mesmo, não conheço outro animal que quando se estiver em pé, né?
2: Uhum.
4: Consiga ultrapassar, se calhar, 3 metros, 4.
3: Venha.
2: Qual é o animal mais alto que tu conheces?
3: Também digo a girafa. Uhum. Eu acho o único animal que vejo com um pescoço comprido que alcança lugares mais altos.
2: Sabes-me dizer quando é que celebra-se o Dia Mundial da Girafa?
5: Não.
2: Assim, pensando por alto, chutando.
5: Não sei.
2: O mês?
3: Julho.
2: Julho. Por que julho?
5: Chutei mesmo.
2: É o mês mais comprido do ano?
5: Não é. Não, acho que não. Shirley.
2: Shirley, qual é o animal mais alto do mundo? O animal que tu achas, que tu consideras o mais alto do mundo?
5: Girafa.
2: Por quê?
5: Mas... Não, não é girafa, porque girafa só tem um pescoço alto, mas nós não temos a dor por causa dele. Do pescoço, mas sim ombros, no tronco, essas coisas aí. Uhum. Então, podemos tirar, descartar a girafa.
6: Amélia Zefanias.
2: Amélia, sabes me dizer qual é o animal mais alto do mundo?
6: Girafa.
2: Por que a girafa?
6: Porque eu acho que é o mais grande.
2: É por ter pescoço grande.
6: Também por isso.
0: A girafa é o animal mais alto do mundo. Isso porque ela pode atingir até 5 metros de altura do chão até os chifres, como informa a African Wildlife Foundation, uma organização que trabalha em todo o continente africano protegendo a vida selvagem. No mundo existem 4 tipos de girafas, que são a girafa sul, a girafa Masai, a girafa reticulada e a girafa do norte. Vamos descobrir agora quantas pessoas sabem que existem algumas espécies de girafas.
2: E quantos tipos de girafa conheces?
4: Ah, girafa tem tipos, só conheço um.
2: Qual é esse tipo que conheces?
4: Aquela girafa bem compridona, creme, com umas pintas tipo de onça, assim.
2: Uhum. Cinzenta, nunca viste?
4: Nunca. Okay. Aquela cor? Eu acho que já vi. Castanho branco.
2: Ok. Só castanho branco?
4: Sim.
2: Quantos tipos de girafa conheces?
3: Só conheço um e neste tipo, nem sei quais. Não sabia que existia outros.
2: Um? Qual seria esse tipo? Só conheces um, qual é?
3: Nem sei, o que eu vejo nas TVs.
2: Quais são os tipos de girafa que tu conheces?
4: Eu já vi girafa, né? Mas só já vi girafa aqui em Gana Reserva. Um grupo de girafas, eles são normais, e também já vi uma girafa albina.
2: Quais são os tipos de girafa que tu conheces?
4: Ei, não sei dizer.
2: Mas achas que existem quantos tipos de girafa?
4: Também não sei.
2: 2 tipos?
4: 3.
2: 3 tipos. Que seriam?
4: Mas...
0: Ok. Algumas curiosidades sobre a girafa. São os animais mais altos do mundo. O pescoço de uma girafa pode ter quase 2 metros de comprimento e é usado para comer folhas em árvores altas e identificar predadores à distância. A sua altura total é em torno de 4 a 6 metros. Apesar do tamanho, a sua massa corporal não é proporcional, já que elas pesam entre 750 e 1000 quilogramas. Vivem só 25 anos. Na natureza, esses gigantes não vivem muito mais que um cão ou um gato. Elas vivem cerca de 25 anos. Contudo, em cativeiro, podem chegar a mais de 40 anos. Bebem urina para investigar a fertilidade. Para investigar a disponibilidade de acasalamento das fêmeas, os machos bebem a urina da pretendente para identificar a presença de certos hormônios que indicam se ela está pronta a engravidar. Elas têm períodos de gestação muito longos, que duram de 3 a 15 meses e dão à luz em pé. Os filhotes já nascem grandes. No nascimento, os filhotes caem de uma altura de cerca de 2 metros. Portanto, os bebés precisam ser grandes ao nascer e medem quase 2 metros de altura. Eles vivem com a mãe até aos 2 anos de vida, amadurecem aos 4 anos e são considerados adultos aos 6. Comem o dia todo. Elas passam de 16 a 20 horas por dia se alimentando. No entanto, ingerem apenas cerca de 30 quilos de folhagem durante esse período, sendo que 7 quilos por dia já é quantidade suficiente para que sobrevivam. As girafas não precisam de muita água. Apesar de serem extremamente grandes, elas não precisam de muita água para sobreviver e aproveitam os líquidos das folhas que comem. Elas só bebem água cerca de uma vez a cada alguns dias, por isso são frequentemente encontradas longe de lagos ou rios. Têm a língua azul. As girafas têm línguas longas, que podem crescer mais de 45 cm e possuem uma peculiar cor preta, azulada e roxa. Cientistas estimam que essa pigmentação escura é para proteger a língua do sol enquanto mastigam as folhas da copa das árvores. Dormem em pé, mas não muito. As girafas passam a maior parte das suas vidas em pé, inclusive podem dormir nessa posição. Elas precisam apenas de 3, 5, 30 minutos de sono por dia e geralmente alcançam a meta em cochilos rápidos, que podem durar 1 minuto ou 2. Uau, coisas que não sabíamos. É importante, não é? É cultura geral. Pode estar num papo com uma dama e tal, estás a ver que o papo não está a entrar, então começas com esses papos aqui. Sabias que a girafa, hás de ver ela, uau, este moço é muito, uau, ele sabe tanta coisa. É importante. Falamos então sobre a efeméride que se assinala amanhã, o Dia Mundial da Girafa, data que se celebrou pela primeira vez em 2014 por iniciativa da Giraffe Conservation Foundation. 11 horas 30 minutos.
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0: E assim chegamos ao fim do programa Viva Cidade para este dia 20 de junho de 2026. Eu sou André Manhissa, voz minha, seleção musical minha. Produção, conteúdos e Lábia Chauque. Queremos vos desejar. Embora o dia está assim um pouco estranho, um bom fim de semana. Tchau.
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0: Olá, seja bem-vindo a mais um A2 de Ritmo e Batida, o teu refúgio, onde o tempo desacelera e a música assume as rédeas. Nas próximas duas horas, não somos apenas nós e a música, somos nós e tudo aquilo que o coração não consegue dizer em voz alta. Eu, Lautinho Pereira e Ngoka Ngoka, estaremos a pilotar esta nave 97.90 e estás na sintonia certa.
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Vamos iniciar o nosso show de rádio. Relaxa o corpo, desliga o ruído do mundo e deixa o ritmo guiar o teu momento. Vamos entrar numa sequência de pure R&B e texturas suaves. Começamos com a energia inconfundível de Chris Brown, que traz-nos aquela vibe introspectiva sobre proteger a própria paz. Isto é, Leave Me Alone.

Às vezes tudo o que precisamos é de espaço, a batida que não engana. Chris Brown abriu o nosso set com Leave Me Alone. Agora entramos no universo cru e autêntico de Brent Faiyaz. Com a sua voz sedosa, ele leva-nos numa viagem pelas complexidades das relações. Ouve agora, Other Side.

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1: Brent Faiyaz tem esse dom de tornar a melancolia em algo belo. On the Side, aqui na tua rádio. Ele é um dos nomes mais quentes da nova escola do R&B e um produtor de elite. Leon Thomas traz-nos uma sonoridade rica e orgânica. Do aclamado álbum Mad, aqui fica a faixa título. Vamos ouvir.

classe pura. Leon Thomas a provar porque é que o R&B está em excelentes mãos como Matt. A música é o alimento para a nossa alma. Este é o A2, ritmo e batida nas ondas da tua estação favorita. Para fechar esta sequência, uma colaboração que une a profundidade lírica de Lecrae à suavidade de Danny Lay. Uma música sobre a resiliência e manter o foco, Still, para ouvir já a seguir.

continuamos mergulhados nos ritmos que mexem com a alma. Se acabaste de chegar, o clima aqui é de total descontração. Vamos manter o nível bem alto com as vozes que estão a definir o género. Vamos continuar no nosso show de rádio com a honestidade de Leighton Greene. Numa mistura perfeita de vulnerabilidade e força, ela recorda-nos o que é ser especial para alguém. Aqui está Choose One.

Leighton Greene com Chosen One, uma interpretação poderosa que abre caminho para algo muito mais solar agora. Imagina uma viagem pela costa, o sol a pôr-se e zero preocupações. É essa a energia que Vitória Monet traz-nos com este groove irresistível. Vamos surfar nesta onda. Costin.

Impossível ficar parado com o balanço da cantora e compositora Vitória Monet, Costin, a dar aquele brilho extra ao teu dia. Da luz de Vitória Monet, passamos para a intensidade urbana de Tink. Ela não tem medo de falar sobre as perseguições emocionais e os jogos do coração. Ouve só, Chasing.

direta e sem filtros nesta faixa Chasing o R&B contemporâneo na sua forma mais pura. Para encerrar este bloco com chave de ouro, juntamos o flow poético do rapper Wyle, a voz inconfundível de Jeremiah, um clássico moderno para quem quer apenas deixar as coisas fluir. On Chill, o título diz tudo. Relaxa e aproveita o momento.

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1: A temperatura continua a subir na tua rádio. Entramos agora num bloco onde os grandes nomes cruzam-se para criar colaborações memoráveis. Se gostas de R&B com aquele toque de hip-hop elite, encosta-te e aproveita. Começamos com uma parceria de luxo, a energia crua de Brooklyn, da rapper Lola Brooke, encontra a melodia sedutora de Bryson Tiller, uma combinação viciante que se chama apenas...

Lollabrock e o Bryson Tiller a mostrarem uma química incrível em You, que entra forte para este set. Este é o teu programa A2, ritmo e batida no teu canal predileto. Agora, o autoproclamado rei do R&B, da nova geração, Jah Kees, junta-se a Lil Babe. Se estás à procura de tranquilidade numa relação, este é o teu hino, Your Peace.

Já aqui, The Lil Baby com Yo Peace, um tema essencial para quem valoriza a paz de espírito acima de tudo. Quando estes dois juntam-se, o resultado é sempre um clássico instantâneo. Wiz Khalifa e Ty Dolla Sign trazem-nos aquele ambiente descontraído e fresco. Vamos ouvir Something New.

sempre com aquele toque de classe. Wiz Khalifa e Ty Dolla Sign nunca falham com Something New, ritmo puro para manter a tua energia no ponto. Aqui no A2, ritmo e batida, o teu refúgio. Para fechar o bloco, trazemos um trio de peso. Seven Street convida Chris Brown e o rapper A$AP Rock para uma faixa carregada de magnetismo e confissões. Isto é Guilt.

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1: A viagem pelo melhor do R&B continua. Agora vamos viajar com a química irresistível de Ella May e Chris Brown. Esta faixa traz a assinatura do produtor Mustard, o mestre de bounce de Los Angeles, que trouxe aquele groove minimalista e contagiante. Ouve só, Whatchamacallit.

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1: DJ Mustard a mostrar porque é um dos produtores mais influentes da década. Whatchamacallit, com Ella May e Breezy. Estamos a ouvir vozes de seda que acariciam o ouvido aqui no A2 Ritmo e Batida, na tua estação favorita, onde tocam só as melhores músicas do circuito R&B Soul.

Agora um momento de pura sofisticação. Nia Sultana junta-se ao boss Rick Ross em Proven. A produção elegante e atmosférica ficou a cargo de Brian Kennedy, o homem por detrás de grandes hits de Rihanna e Ciara. Classe pura.

0: 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You deserve a wonderful relationship. 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
1: O produtor Brian Kennedy criou o cenário perfeito para a voz de Nia Sultana e o flow de Rick Ross. Ouvimos Proven. Quando o nome do produtor Hitmaker aparece nos créditos, o sucesso é garantido. Aqui ele assume o papel principal na produção e convida Queen AJ e Ty Dolla $ign para um tema picante e direto. Isto é Quick.
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editor Hitmaker a provar que conhece a fórmula mágica do R&B moderno. Ouvimos Quick com Queen AJ e Ty Dolla Sign. Para fechar a sequência, trazemos Elio Trent, um artista que é também um produtor e compositor de elite. Emotions, ele conta com a produção refinada de SLMN, que desenhou uma paisagem sonora futurística e envolvente. Deixa-te levar.

ritmo abranda e a qualidade só aumenta. Vamos entrar numa sequência onde os clássicos encontram a nova escola, com produções que sabem exatamente como tocar no teu ponto fraco. Temos de seguida um autêntico All-Star Game do R&B Hip Hop. O remix da faixa You To Love traz Neo com uma equipa de luxo. Tudo sobre uma produção brilhante de Retro Future e Prince Charles. Uma batida que nos transporta diretamente para o feeling dos anos 80. Ouve agora.

0: Neo, Jeremiah, Queen Age, Ailey Dark, uma combinação improvável que resultou na perfeição sob a mão dos produtores Retro Future e Prince Charles.
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0: O rapper Meek Mill mostra o seu lado mais suave ao lado da incrível Kelani. Esta faixa é uma obra-prima dos produtores Austin Powers, Cardiac e Wu-Tang, que usaram um sample nostálgico da faixa 21 Questions de 50 Cent. Vamos conferir Right For You.
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A química entre o rapper Meek Mill e Kehlani é inegável, e o sample de Cardiac trouxe aquela nostalgia que a gente adora. Grande momento aqui na rádio.

Agora trazemos o talento emergente de Dylan Wilde. Em Replace Me, Dylan Wilde explora a vulnerabilidade com uma produção atmosférica e polida assinada por Aidan Crottinger. É aquele R&B moderno, denso e cheio de sentimento.

Dylan Wilde a provar que não precisa de grandes nomes para entregar um hit com alma. Replace Me, de Dylan Wilde, com a marca do produtor Aiden Crottinger, a música é o melhor alimento para a nossa alma. Fechamos este bloco com a elegância de Paloma Ford e a presença imponente do boss Rick Ross. A produção é de The Mile, um dos produtores mais premiados da atualidade, que criou um ambiente cinematográfico para All for Nothing. Deixa-te envolver.

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3: Pronto, a frequência do programa A2, ritmo e batida, desliga-se por agora, mas continua sintonizado para mais música da primeira. Obrigado por teres estado desse lado. Eu sou Lautinho Pereira e ao lado do Ngoka Ngoka despedimos-nos com o coração cheio. Espalha carinho e cuida de quem amas. Até a próxima.

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0: Saudações de grande amizade, este é o clássico Hip Hop Time, o show das tardes de sábado na Cidade FM, entre as 14 e as 16. Eu sou Elder Lionel e conto com DJ Malele nesta viagem pelo território da criação rap local. O nosso alinhamento oferece-te, após a decolagem, o bloco motivacional. Segue-se uma sessão de fuga ao estrangeiro com novas. Logo a seguir virá o bloco Banto, seguido pelo mundo trap e os últimos cartuchos. Não saia daí, bem-vindo ao clássico Hip Hop Time.
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0: Já prontos para a decolagem, a nossa saudação invoca o sentimento mais importante, neutro e mais nobre da humanidade, o amor. Sim, o amor, porque rap também exalta o amor sem nenhuma dúvida. L.O.V.E. é o tema de Big Chronics, do álbum The Big Boy Volume número 1, lançado em 2024 e tem a participação de DK dos DRP.

0: Os mais atentos ao movimento sabem que DK é irmão mais novo de Ozzy, nosso rapper old school, que também faz parte do projeto Mercado Negro, voz que se destaca em Sleepy Hollow. Já em altitude considerável, depois da decolagem segue a Low, onde Technique tem algo a dizer. A música sai do álbum 880, volume número 2, Trap na Estética.
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Seguimos neste bloco Take Off, o primeiro desta edição, com 16 cenas, uma voz relevante, não só por ter-se destacado no repódromo, mas porque, de facto, quando quer, sua letra pode causar sangue, literalmente. Mas o que temos aqui do seu álbum Luís XVI é um tema motivacional, com a participação de Stico Nimbaula e a sua tropa da STO.

0: Já seguirá a última proposta deste bloco, um tema lançado há 3 anos e que faz parte do álbum Chamaé, justaposição do prefixo e sufixo de Xamanculo e Alto Maé, respectivamente, de Nickel e Bill Ray. Apesar de tudo, conta com Technique, desta vez como Walter Nascimento.
1: Que é? 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
4: Bem-vindo, se só agora se liga, tenha noção que já estamos no segundo bloco desta edição, que é motivacional. Aliás, já no bloco anterior, as duas últimas músicas já fazem esta abordagem. Trata-se de mensagens que lhe dão motivos para ser firme, ser confiante e ter esperança. Começamos com o Zagalote, que diz: vou triunfar, no tema com o mesmo título. Trata-se do álbum Música.

Para quem está atento ao movimento, sabe que há cerca de 5 anos Cloro lançava o álbum Revolução Cultural. Seu conceito é interpelativo para o que está culturalmente estabelecido e propõe mudanças sociais e pessoais, uma forma de responder às crises culturais da atualidade. Liberta

8 anos, a dupla Micro 2 lançava o álbum Planeta Terra, com variada produção, e neste projeto destacamos o tema A Luz, uma produção de Proofless. Paciência, se tudo é imperfeito, lembra-te que Deus prometeu, não tenhas medo. É uma passagem na voz de Flecha a evidenciar linhas de motivação. A Luz, Micro 2.

0: quanto a este segundo bloco, We Done, para não dizer estamos feitos, e saímos com Restart, com um nome que iniciou este bloco, trata-se de Zagalote, mas já não do álbum Restart, desta vez tema solto que lançou há cerca de 3 anos, com Baba X sempre na instrumentação.
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2: Entramos para o terceiro bloco, o clássico Hip Hop Time. Estamos em fuga ao estrangeiro. O Wu-Tang Clan foram oficialmente eleitos para o Rock and Roll Hall of Fame, uma revelação feita em abril deste ano, junto com nomes como Sade, Luther Vandross, Oasis, Iron Maiden, Phil Collins. As ícones Queen Latifah e MC Light também estão na lista do prémio Early Influence, ou Influência Inicial, que reconhece o seu estatuto de pioneiras na música e na cultura.

Isto é o Wu-Tang Clan e o tema It's Yours, álbum Triumph. Wu-Tang espera até então receber formalmente introdução no Hall of Fame a 14 de novembro numa cerimónia realizada no Peacock Theater em Los Angeles. A Rock Nation anunciou duas instalações temporárias em Nova York para celebrar o 30º aniversário do Reasonable Doubt, o álbum histórico que ajudou a redefinir o hip-hop e lançou a carreira de Jay-Z, com abertura prevista para 25 de junho, tanto em Brooklyn como em Manhattan. As ativações gratuitas convidarão os fãs a revisitar a música, as memórias e o impacto duradouro do icônico álbum, 3 décadas após o seu lançamento. Coming of Age, com o Memphis Bleek, já a seguir, Jay-Z, Reasonable Doubt, 1996.

Antes dos discos de platina, sucesso nos podcasts e das aparições televisivas os tornarem nomes conhecidos, ele e Noriega, ou simplesmente Nori, outro representante dos Queensbridge, apresentaram-se ao hip-hop com um dos álbuns de rua mais respeitados da década de 90, lançado há 29 anos. The War Report chegou durante o período crucial para o rap nova-iorquino. Embora o movimento mafioso ainda dominasse grande parte do cenário da Costa Oeste, Capone e Noriega trouxeram uma energia mais crua e caótica que refletia a realidade de Queensbridge Houses e a cultura de rua que os moldou. Bloody Money.

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Estamos em fuga ao estrangeiro. Uma década após o início da era de streaming, Drake continua confortavelmente no topo no âmbito das comemorações do 10º aniversário da Shock Data. A Apple Music divulgou a sua lista dos 20 artistas mais ouvidos na história da plataforma e o rapper de Toronto conquistou o primeiro lugar. O ranking serviu como mais um lembrete da notável permanência de Drake no panorama musical e da contínua influência do hip-hop na cultura do streaming.

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1: Este o trampolim para o sucesso da cultura de rua. Seguimos agora para o penúltimo bloco. Entramos para o bloco Bantu. Para quem não sabe, Bantu é o conjunto de povos e línguas africanas que partilham uma origem linguística comum de Moçambique. Faz parte dos povos Bantu. Daí o bloco Bantu, aqui no Clássico Hip Hop Time, criou músicas nesse sentido.

Já a seguir, da mesma voz, segue o tema Quem lhe muca, algo motivacional, no sentido de erga-te, levanta-te e seja firme. Faz parte do novo álbum de Homoplata com o Mario YK. Lembrando que o Homoplata é um rapper ativo há quase cerca de 20 anos. Já a seguir, Quem lhe muca, com a introdução de Chaka.

No sábado passado, o rapper SG, um dos membros do Stico Nimbaula, apresentou-se ao vivo em concerto intimista no Cantinho Caseiro, no bairro de Patrício Lumumba. Quem esteve lá saiu satisfeito, segundo disseram os colegas e amigos Josh e o escritor Luiz Massango. Está a ficar evidente que sempre que SG reúne-se para concerto ao vivo, é para valer. E enaltecem a presença de todos os que têm sentido de pertença em relação a Patrício Lumumba. Covid-19. Ai, passou

Vamos sair com uma banda sonora para Maputo. Trata-se do tema Maputo de Mucupuia, com a participação de Nives. Uma homenagem à cidade de Maputo, em certa vertente do Xangana, cidade de Maputo, pessoas de coração e que gostam de ser felizes. Uma descrição da sua gente, mas também o que ela oferece, da sua geografia e do comércio, e também do seu acolhimento social e turístico. Maputo,

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4: Bem-vindos, se só agora se liga, este é o clássico Hip Hop Time, o show das tardes de sábado na Cidade FM. Estamos em 97.9 em Maputo, mas também no mundo pela internet. Seguimos agora para o mundo trap e começamos com Cabrito, projeto musical do rapper Hernani da Silva, lançado em julho de 2025. O termo faz alusão direta à sigla The GOAT, Greatest of All Time, que significa o melhor de todos os tempos. A mistura entre rimas de autocongratulação, autolegitimação e algumas lições subliminares sobre o posicionamento no mercado. Cabrito,

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1: Já a seguir vamos ao encontro do tema Banda Podre, pela estética usada por Frik San na composição, que se inclina para o rap, embora a textura não seja tão fiel. Com recurso ao refrão da música Sleepy Hollow, do projeto Mercado Negro, Frik San faz-se nostálgico em relação ao seu histórico de vida. Lembra-se dos bons tempos, das dificuldades, mas também da sua origem, o ser daqui.

Big up. Fica por aqui, Step House, projeto de Renascimento, também publicado há 10 anos em Manicômio Blogspot, técnico, no caso para estudo, quanto à sua popularidade, talento e produção. Sodoma, Munito e o próprio Technique. E aqui corre-se ao encontro de dinheiro.

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0: Meu nome é Elder Lionel e é sempre um prazer organizar e apresentar as nossas criações em matéria de rap. Valorizo o nosso rap comprando os álbuns e indo aos shows para sustentar o trabalho dos nossos artistas. Sexy Prince Solomon, cujo álbum Kalashnikov está no Apple. Mas antes houve aqui o tema com a participação Shell.
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nós já tivemos uma verdadeira amizade com a vizinha África do Sul, país que Moçambique ajudou e sofreu represálias por essa ajuda. Nosso país já foi nos anos 80 bombardeado pelo regime racista do Apartheid por ajudarmos o ANC. Na nossa saída, fazemos votos para que cada moçambicano se engaje na luta contra a xenofobia, respondendo com criatividade e sem violência como método de ação. Salvemos a nossa amizade com aqueles sul-africanos não envolvidos na violência xenófoba. Grande abraço de Elder Leonel e DJ Malele. Clássico Hip Hop Time fica por aqui. Rap é compromisso. Verdadeira amizade. Cracky K. Real. Tchau.

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0: Olá, meus amores! Olá, olá! Olá, meus tão amados! A minha gargalhada é de imensa alegria, porque mais uma vez tivemos a oportunidade, Deus nos deu esta oportunidade de continuarmos a camaradar radiofonicamente em 97.9 e 92.3. Cidade FM Maputo e Antena Nacional, todos da Rádio Moçambique, respectivamente. Com muito carinho, muito calor, nós já estamos aqui, we on! Eu ao lado do meu grande DJ Tony, para mais 120 minutos de muita, mas muita e boa música tropical, tudo para te tropicalizar, para te encantar, motivar também, para tornar o teu fim de semana ainda mais incrível. Temos as rubricas, a percurso, as passadas do passado, sim, as nostálgicas. Temos também as bachatas, aquelas que tu gostas, aquele ritmo interessante e bem bom, que te motiva a dançar, levantar, dançar com aquela pessoa querida, amada, ou então com o teu pau de vassoura. Why not? Está aí feito convite já, a vizinha malta, a vizinha todos. Obrigada desde já pelo carinho da vossa audiência. Sei muito bem que já muitos têm-nos desesperado quando chega estas horas, ficam à espera de ouvir este olá, meus tropicais, meus amores, e nós aqui estamos. Obrigada a vós que ouvem, ou que ouves, pertence à querida máxima Gisela em Apulo. Vamos viajar juntos pelos encantos tropicais? Vamos embora! Bem-vindos, meus amores, ao programa Cidade Tropical. Começamos assim.
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0: Nós ficam as músicas Tentação e Foi Assim, dos cantores Gama e Tabanca Jazz, respectivamente. É assim que decidimos fazer o começo do Banquete Tropical de hoje, com estas passadas do passado. Ai, são balanços bons e cativantes que te vão fazer companhia nos próximos minutos. E ainda há muito mais por acompanhar até lá para o finalzinho, né? É, falando em boa coisa, boa música e boa companhia, quero convidar três grandes artistas nacionais para nos encantarem com as suas tropicais. São os donos das composições ou músicas intituladas Minha História, Dangerously in Love e Risca o Chão. Será que tu já fazes ideia de quem sejam? Está aí, vais acompanhar agora. Seus nomes? Surprise! Para os mais balizados na matéria, já devem mesmo saber de quem se trata. Ah, sem mais delongas, DJ Tony, play na cassete destas três Mozambican Music. Hello! É o Cidade Tropical.
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0: Riscochão do Mauro Flor. Ai, que compa! Bem, como ouvimos, Minha História do Twin Fingers, último trabalho também, não discográfico, mas EP, é uma EP lançada muito recentemente. Aliás, esta música, este título dá título também a esta EP recentemente lançada ao mercado, que é um sucesso. Tropicais de casa, feitas pelos nossos artistas. Uau, que orgulho! Ah, que orgulho! Very, very, very proud. Muito obrigada, meus queridos compatriotas, por lindo trabalho que nos apresentam. Um beijo muito especial e um abraço fortíssimo para todos os que estão ligados a nós, onde quer que estejam. Recebam a nossa imensa gratidão, o nosso calor, o nosso abraço, os nossos... muitos beijinhos! Obrigada por jamais deixarem-nos só, por estarmos sempre juntos a camaradar radiofonicamente. Não seríamos ninguém sem vocês. Obrigada. Esta gratidão leva-nos a juntos acompanharmos a rubrica Percurso. Sim, sim, vamos sim conhecer um percurso de um artista que vocês bem conhecem. Sim, sim, sim. Chegou a hora de acompanharmos aquela rubrica especial que tem uma parceria tão bem especial com o programa HIT, ou Sons de Memória. Cá estamos para mais uma edição da nossa rubrica Percurso. E o nosso convidado desta semana é um artista incrível, que desde cedo descobriu interesse e gosto pela música. Este artista nasceu aos 14 de abril de 1964 em Brazzaville, República Democrática do Congo. Este que bateu Portugal no Mundial 2026. É! Filho de pais angolanos que se exilaram durante a Guerra de Independência de Angola. Com o regresso da sua família a Angola aos 9 anos, interessou-se pela música desde cedo. Tenho dito. Começou a interpretar canções em apoio ao MPLA na sua juventude. Exerceu uma grande influência no circuito musical angolano na década de 80, surgindo no início da década de 90 em Portugal como um dos mais influentes criadores do género Kizomba. É! Vocês já fazem ideia de quem eu estou a falar? Ah, os mais fortes, sim. Minhas senhoras e meus senhores, falo-vos de Eduardo Paim! Antes de acompanharmos a conversa, vamos ouvir uma de suas mais sonantes, bonitas e tocadas músicas. Rosa Baila. Ah, Eduardo Paim, acompanhar agora esta bela música.
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0: Sou filho de dois angolanos, fui gerado dentro de Angola por acidente de percurso, nasci num outro lugar, no caso foi no Congo, podia ser, digamos que noutro sítio, para onde os meus pais fugissem na altura, né? Afinal de contas isso tem a ver com toda a conjuntura histórica que, sobre Angola, não é? Nesse processo de fuga dos meus pais ao colonialismo, naturalmente o Eduardo nasceu em Brazzaville. Comecei talvez a interessar-me em emitir alguns sons com muita realidade. Lembro-me aos 7 anos já ter sido alvo de uma oferta, que era uma guitarra que a partir era um brinquedo, mas era uma réplica de uma guitarra verdadeira, não é? Mas em ponto pequeno, em madeira, e todos os materiais que compõem a guitarra, os trastes em metal, as cordas eram cordas verdadeiras, os afinadores, etc, etc, mas era uma viola pequena. E daí então começou essa febre que nunca mais baixou. O canto, o gosto pela música parte daí, as canções revolucionárias na altura, enfim, tudo aquilo que motivasse ou seja, toda a motivação que uma canção pode criar em alguém, acho que isso começou mesmo com muita realidade. Mal comecei a respirar, acho que comecei logo a gostar de música. Repara, como disse, eu nasci fora de Angola, mas sempre tive contacto com a música de Angola através dos meus pais e toda a gente que, portanto, compunha o meio em que eu estava. É inevitável estarmos num país e não ter contacto com a cultura desse país. Obviamente que a música congolesa, a música que eu via nas rádios, quer música francesa, quer música camaronesa, quer música nigeriana, quer música americana, latino-americana, pronto, tudo isso, a música inglesa, tudo isso ficou por aqui a gerar uma série de vibrações e naturalmente dei-me conta muito, muito cedo que um dia haveria um vínculo muito, um laço grande entre eu e a música, né? Os grupos onde a minha presença foi marcante foram os grupos que eu criei e na verdade terei criado para começar um trio que se chamou Os Puros.
1: Em que ano?
0: Isto em 1979. Posteriormente este trio evoluiu para um grupo já com uma composição mais complexa, que é o grupo SOS, não é? Tive, entretanto, entre Os Puros e o SOS, uma pequena passagem pelo grupo Afro Soundstar. Mais tarde terei criado um quarteto que se chamou Os Kanawa. E dali para cá tive vários outros grupos, já no âmbito Eduardo Paim, um artista solo, porque inicialmente eu era integrante das bandas que eu próprio portanto, fazia ou criava, mas como, apesar de ser o criador das canções, pronto, a projeção era sempre em grupo, não era à volta de uma só pessoa. Por volta de 1988, penso eu, se a memória não me trai, venho para Portugal e aí já assumo Eduardo Paim como artista solo, cabeça de cartaz, vamos assim dizer, com naturalmente um grupo sempre atrás, né? E assim vem sendo até hoje. Calma aí.

Não, como vê, sabe, são coisas já feitas há muito tempo e é natural que de repente as palavras fogem e etc, etc. Portanto, é melhor ficarmos por aqui. Atenção, muita atenção, a grande festa vai começar. Homens, mulheres, velhos, crianças, todo mundo há que vibrar. Vamos cantar, vamos cantar, vamos dançar e vamos dançar. Carnaval.

0: fazer deste carnaval um bonito canto coral. Carnaval, carnaval, outra vez carnaval, carnaval, e por aí afora.
1: Pois, há uma parte que as pessoas gostam muito.
0: O batuque marca o compasso, o chocalho, reco-reco faz a chamada, a marimba a completar, e o violão ali a roncar, até o coração bate no compasso. Lelê, lelê, lelê.
1: Bom, é uma música que realmente teve muito sucesso, um sucesso inesperado, não é? Desde muito cedo consegui granjear alguma autoridade na música em Angola e não só. Obviamente já era alvo do respeito e da admiração das pessoas. E um certo dia, na Feira Popular de Luanda, eu ia fechar um espetáculo onde participaram vários outros artistas, e claro que pela forma como eu me caracterizei, porque eu fui para o palco fardado, no ato da apresentação, lembro perfeitamente, o apresentador Miguel Neto, para embelezar mais a minha entrada, apresentou aquele que ele considerava o general da música angolana, né? A música moderna angolana. E obviamente quando eu apareço fardado, da cabeça aos pés, obviamente que a ovação foi unânime, não é? E passei a ser carinhosamente tratado de General Cambuengo desde essa altura até hoje.
2: Mas tem algum significado?
1: Bom, o nome Cambuengo, bom, até onde eu sei, é uma localidade na província do Ambo. Porquê que mudaram, eu já não fui a tempo perguntar a minha avó, a avó Mónica, que me deu esse nome. Bom, mas assumo com unhas e garras, é o meu nome, sou o Cambuengo, o general, se quiserem.
2: Eduardo Paim, és considerado o pai da Kizomba. O que é que tens a dizer sobre isso?
1: Se considerarmos que há um movimento de acontecimentos, há um... Começa aí a partir de 69 mesmo, não é? Porque repara que estamos numa conjuntura em que a música angolana, a música popular angolana, está a atravessar um momento de indefinição. Porque a conjuntura política na altura portanto, entusiasmava mais as músicas de cariz revolucionário, as músicas de intervenção, do que a outra música mais livre. Obviamente algumas coisas se perderam e a reposição passa também por este movimento onde eu me destaco, não é? A necessidade de se fazer algo novo, algo que cativasse, que pudesse chamar novamente a atenção das pessoas. Esta música, obviamente que admitindo influências do exterior, não é? Influências de todo lado, quer da música europeia, quer da música americana, quer da música latino-americana, música essa que, bom, não vamos agora desenvolver essa matéria, mas creio eu que tem o ponto de partida em África, não é? Obviamente que as reações inicialmente não foram muito positivas, não é? Cogitava-se que nós estávamos a sofrer uma aculturação musical, porque fomos encostando instrumentos que não eram habituais na nossa música, realces rítmicos que não eram muito frequentes na nossa música, e então esta música não foi aceita como samba, como, enfim, aqueles estilos mais representativos. Obviamente que nós tínhamos que chamar a nossa música de alguma coisa. Como a música sempre aconteceu em atos festivos, não é? Ocorreu-nos então chamar esse estilo de música de Kizomba, que depois se relacionou rapidamente com a dança que já existia, e este movimento depois desenvolve até ao fenómeno que é hoje.
3: Para quem conheça esses aparelhos que fazem sequências,
1: quer rítmicas, quer melódicas ou harmónicas. Existe, portanto, um parâmetro que se chama tempo. Neste parâmetro nós podemos acelerar ou desacelerar a canção. Mas existe também um outro parâmetro que se chama pattern, que é onde nós armazenamos cada informação que precisamos, né? Uma sequência rítmica, por exemplo. A gente faz a sequência e aquela sequência está num pattern. Esse pattern também pode ser personalizado. Normalmente, quando se liga a máquina, vem em números, mas nós podemos depois tirar o número e dar um nome. Eu preferia trabalhar com números, e então eu tinha um pattern, que era o pattern 140, onde eu tinha esta batida que nós chamamos de kizomba, e tinha necessidade de chamar aquele pattern para executar um kizombazinho, uma kizomba tranquila. Só que eu esqueci-me de sair do modo tempo, esqueci-me de sair do parâmetro tempo. Então, convencido que tinha chamado o pattern 140, eu acelerei aquela batida para o tempo 140. E obviamente que quando a batida arranca, não era aquilo que eu estava à espera. E isso ao vivo.
2: Num espetáculo.
1: Num espetáculo de carnaval, ainda por cima. Aconteceu então aquilo que não era mesmo de se esperar.
2: Então, quer dizer que o kuduro vem da kizomba?
1: Com toda certeza, isso que ninguém tenha dúvida disso. Porque, repara, eu estava a dizer, aconteceu algo que ninguém podia esperar. É que eu paro a máquina e o público reage mal. Fui obrigado a voltar a insistir no erro.
3: Porque,
1: para a música há uma reação. As pessoas, mas para que é isso? Põe a música, põe a música. Bom, aquilo nem era música, era uma batida. Está a ver? Então tive que arrancar novamente com a batida. E para não, repare que nós estamos nessa situação que durou 27 minutos. Uma batida a tocar e um povo feliz a saltitar. Para reduzir a monotonia disso, nada melhor que fazer umas animações por cima desta batida.
2: Como é que era essa animação?
1: As animações, olha, algumas delas muita gente conhece, como haver aquela voz de comando, Yawa, e o povo responde, Yawa, tá doce, para cima, para baixo, de lado, já está bom, Naji, Najibo. Quer dizer, foi ficando assim, fomos criando dicas, e cada vez que tentássemos parar a música, o público reagia mal. Naquela altura, o grau de propagação não era tão amplo, mas no meio em que estávamos, a notícia andava depressa. E repara que no espetáculo seguinte pediram-nos aquela música. Fomos insistindo naquilo. Claro que por onde passávamos, isso foi despertando a atenção de várias pessoas. Começou a aparecer coisas daquela, músicas com aquela textura, né? Que eram propriamente batidas com dicas em cima. Daí ela chamou-se muita coisa até chegar ao kuduro, né?
4: A primeira vez foi para vir complementar o primeiro trabalho de Paulo Flores, não é? E aproveitei também, uma vez tinha ganho um prémio em Angola, que era o prémio da música FENACULT, Festival Nacional de Cultura, uma música que foi feita por duas pessoas, né? Eu pela parte musical e o Filipe Zau pela parte temática. Vim para terminar alguns pormenores no trabalho Capoeira Camundanda e aproveitar também para comprar um teclado já. E posto cá tive alguns sinais de que teria talvez possibilidades de sustentar-me se pensasse em radicar-me aqui. Mas ainda voltei, portanto, estamos a falar seguramente de 88, por aí, 87, 88, sim, porque eu venho para viver já em 89, né? Um ano depois, mais ou menos um ano e poucos meses depois da primeira vez, e coincidentemente vinha para inicialmente fazer o disco, o segundo disco, produzir o segundo disco do Paulo Flores, o Sassassa.
1: E obviamente que na sequência disso tive certezas que se insistisse em permanecer em Portugal, pode ser que eu conseguisse algo mais, e consegui tornar o Eduardo Paim uma pessoa mais mediática do que aquilo que era. Na altura era um completo desconhecido, não é? E graças às músicas que pude trabalhar, afinal não trabalhei só para o Paulo, trabalhei para muitos outros artistas, e claro que o sucesso deles foi também para mim a porta, o abrir das portas. 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

Nossa banda. Ué, lê, lê. Bom, sabe, são coisas que eu estou habituado a tocar no teclado e de repente passa. Mas sabe, coisas como essas, esses sentimentos, essas emoções sentidas à distância, né, recordar até as coisas menos boas que aconteceram lá no passado na Terra, a gente tem saudade. Sugeriram coisas bonitas, como são saudades, né? Sabe, naquele momento em que o frio aperta e a gente diz, pô, a banda mesmo com todos os problemas, pá, ainda é a nossa banda, não é? Sábado.

0: cu de trombagem e por aí afora, né?
1: Em 40 anos, a partida, acontece muitas coisas. É uma vida, é um percurso onde temos que realmente fazer algumas reflexões, não é? Lembro-me do dia 11 de novembro de 1975, afinal de contas, para a dimensão que este acontecimento que ocorreu nesse dia, obviamente tinha que estar atento. Decorridos 40 anos, temos um país diferente daquele que recebe a proclamação da sua independência no dia 11 de novembro de 1975. Sabemos todos que este processo implica toda uma sequência de factos que nos marcam, uns positivamente, outros nem tanto. E a reflexão que faço é que precisamos de tornar Angola um país cada vez melhor, um país onde as pessoas se possam sentir bem, onde as pessoas possam desenvolver, onde as pessoas possam prosperar. Já bastantes avanços foram registados em quase todos os setores da vida, da nossa vida, mas precisamos de alcançar ainda mais metas, precisamos de mais equilíbrio, precisamos de uma Angola verdadeiramente boa para os angolanos e não só. Portanto, muito resumidamente, acuso, portanto, reconheço os desenvolvimentos que o país terá alcançado, mas muito honestamente creio que podemos mais e podemos melhor. O Foi Aqui, de facto, é aquela canção que me faz sentir em Angola, em qualquer parte do mundo que eu esteja, quer dentro, quer fora da terra, eu estarei em Angola com o Foi Aqui. É uma canção que...
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0: Oh, que interessante conversa, muitas revelações. Pois é, só podia ser aquela cidade tropical. Eduardo Paim e Adi Mandela falavam de percurso profissional deste incrível artista, que já soma 62 anos de vida e muitas décadas de carreira. Oxalá que tenham gostado, se encantado também. Esta conversa é-nos gentilmente oferecida pelo programa Sons da Memória, uma parceria maravilhosa. Maravilhosa, incrível e nostálgica que nós tanto amamos. Um abraço ao meu querido colega Adi Mandela e toda a equipa que compõe os Sons da Memória, incrível programa. Sugerimo-vos, meus amores, queridos ouvintes, mais algumas de suas encantadoras composições. Sim, falo-vos de São Saudades, de Eduardo Paim. Ai, lembras-te desta? Lembras-te, pai? Mas vais sentir na alma como deve ser agora.
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0: Depois de ouvirmos São Saudades de Eduardo Paim. Ai, as saudades. Oh, me singuiu tão much. É chegado o momento de dançarmos ao som das nossas bachatas. Estás preparado? Estás pronto? Pega no teu pó de vassoura. Ah, não tens? Ok. Pega no teu pilar. Ah, no teu filho, no teu dame, no teu baby, na tua baby. E vamos dançar. Bachatar. Plena caceta. DJ Tony.
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0: adorei este. Muito bom de se escutar, de se dançar. Bem nice mesmo. Lá vamos nós fazer um passeio pelo pretérito passado, lá para o passado. Que, aquele que tu gostas. Uma seleção foi feita aqui das tropicais passadas do passado. Ai, ai, ai, ai, ai. Começamos com uma bem nostálgica. Vamos acompanhar, DJ Tony. Are you ready? Are you ready? Play na cassete. Até já.
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0: do passado. Ei, esta rubrica é a rubrica Wena, yes. Que nostalgia, meu Deus, deep, deep, deep. É um flashback à memória muito forte este, de certo. Yeah, sim senhora, sim senhores, yes. Obrigada, tão amados ouvintes, pelo carinho da vossa audiência. É tão bom ter-vos aqui. É tão bom preparar programas incríveis para vocês, pois sois vós incríveis ouvintes também. Grandes músicas numa grande rádio para grandes ouvintes, que são vocês, com muito amor e carinho. Nós também temos feito com tanta alegria para vos motivar e cativar. Onde quer que vocês estejam, sintam-se cumprimentados. Um abraço forte e um beijo no coração da querida máxima Gisela em Apolo e também do DJ Tony.
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0: Olá, meus tropicais! Chegou o momento, aquele momento em que nós habitualmente vos apresentamos as tropicais mais tocadas durante a semana finda nos programas da Cidade FM Maputo. E como sempre, arrancamos com o matinal da nossa rádio, do nosso canal Cidade FM Maputo. E é conduzido habitualmente por Helder Mendes, o Sensações. E é esta da Edmásia Mayemba, intitulada Precisas Partir. Ai, que linda música esta! Profunda também. Vamos acompanhar e voltamos já.

com esta precisas partir da Edomásia? Vou entrar a perder se aceitar ser tua amante. Alala! Quem dera que muitas percebessem isto, hein? Era bom mesmo. But ok, o assunto agora não é esse. É sobre apresentar as tropicais mais tocadas durante a semana finda. Após termos ouvido ou conhecido a tropical mais tocada no Sensações, é momento de conhecermos a mais tocada no Vibra Cidade. Momomo, do El Francês. Para ouvir agora.

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1: E sem comentários. Esta música. Yeah, só podemos rir ao mesmo tempo. Ai, quem descobriu segredos e revelou a nós a música. E pronto, vamos avançar para conhecer agora a tropical mais tocada no programa Impulso do Mr. President, o próprio Melaço, Loutinho Pereira. Volta, pertence ao Abu Chamo Munhoto e Tamir Jmuyane. Ai, que incrível. Vamos acompanhar e voltamos já.
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0: Voltamos para também agora vos apresentarmos a Tropical Mastocada no Start, do André Manhissa, e a Cama Vazia, o título da música pertencente ao Black Spiegel, Anna Joyce, Black Vision. Agora play na cassete, DJ Tony.
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0: esta cama vazia. Ai, que dor! Que terminamos a rubrica das tropicais mais tocadas durante a semana na Cidade FM. Maputo, oxalá que tenham gostado e concordado com estas tropicais, as mais tocadas da semana nos programas da Cidade. Meus sabores, é o Cidade Tropical, este, o teu clássico programa, claramente, com a apresentação e edição da Gisela em Apolo, a querida Máxima e o grande DJ Tony na montagem.
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0: É com renovados votos de boa escuta e gratidão pela estrondosa audiência, não é pouca não, que nós cá estamos, cá voltamos, cá regressamos para vos apresentarmos desta feita a tropical novidade da semana. Conheces aqui agora os últimos lançamentos tropicais. Need, Tacy, para ouvir agora.

Hit Tasty foi a selecionada tropical novidade da semana, extraída do seu mais recente trabalho discográfico, lançado no dia 15 de maio, intitulado Joia, que conta com a produção de Ali Angel e Jean-Michel Rotin. Ainda bem fresquinha, acabada mesmo de sair do forno. Que seja um puro sucesso. Este é o teu clássico programa, o Cidade Tropical. Não me canso de te apresentar. Meus amores, é chegada a hora, é chegada a altura, o momento de me despedir. Tudo que tem um começo, tem um fim. A hora para começar e também para terminar. E é chegado o momento do término. Obrigada a todos vocês pelo carinho da audiência. Por ora, missão cumprida a todos os ouvintes da Antena Nacional da Rádio Moçambique, a nossa rádio Mãe 92.3. Obrigada pela audiência. Não é fácil a esta hora estar aí conectadinho a nós, mas pelo amor que sentes, estás mesmo. Agradecemos-te imenso. E aos ouvintes da cidade, obrigada, votos de um bom fim de semana. Aproveitem ao máximo, claro que sempre com muita responsabilidade. É sempre um prazer servir-vos e convosco camaradar radiofonicamente. Estou ao lado do meu querido, grande DJ Tony na montagem, na edição e apresentação, a querida máxima Gisela em apulo, deste que é o teu banquete radiofónico, que é o Cidade Tropical. Tchau, tchau, meus amores. Portem-se bem.

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sábado sim, sábado sim, estamos aqui para o Billboard Top Show. Este é o melhor show de rádio que tu poderás encontrar sábado à noite. 120 minutos recheadíssimos dos melhores tops musicais. E nós fazemos uma viagem vasta por quase todos os géneros da música. Na nossa primeira hora, evidenciamos o Top 5 Billboard Rock and Alternative Songs, Top 5 Billboard Hot Singles, Top 5 Billboard USA Afrobeat e a rubrica Álbum da Semana. Na nossa segunda hora, vamos evidenciar o Top 5 Billboard Hits of the Week Spotify, Top 5 Billboard Hot Brasil, Top 10 Billboard R&B, Hip Hop and Rap Songs e, claro, a rubrica que não pode faltar, Retro. Dizer também que não estou sozinha, ando sempre bem acompanhada com a minha dupla. Na apresentação, eu, a tua Helena Costa, e na produção e montagem temos, nas misturas, DJ

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1: Ora, nós seguimos para mais um grande show de rádio e na nossa primeira hora, logo as nossas primeiras 5 músicas, como sabes de habitual, são ao estilo rock. E começamos mesmo por evidenciar aquela que ocupa a 5ª posição, que é Weezer, ao lado de Best Coast, com o tema Go Away. Semana passada estava na 5ª posição e está há 10 semanas no top. Vamos ouvir.
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Na quarta posição temos Sublime, Until the Sun Explodes. É a música que vamos ouvir neste momento. Semana passada ocupava a terceira posição e está há 7 semanas no top. Vamos a isso.

Na terceiríssima posição temos Yellow Card ao lado de Gook Charlotte com o tema Bedroom Posters. Semana passada estava na primeira posição e está há 17 semanas no top. Vamos ouvir.

0: Na segunda posição encontramos 20 on Pilots, Drag Path. Semana passada estava na segunda posição e está há 12 semanas no top. Vamos ouvir.
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E na primeira posição deste nosso top de rock encontramos Young the Giant com o tema Different Kind of Love. Semana passada estava na quarta posição, agora a brilhar na primeira e já conta com 14 semanas no top. Vamos ouvir. Número

0: 5 Billboard Hot Singles e na 5ª posição encontramos Olivia Dean com o tema So Easy to Fall in Love. Estava na 6ª posição e está há 33 semanas no top. Vamos ouvir.
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0: quarta posição encontramos Bruno Mars com o tema I Just Might. Estava na quinta posição e está há 18 semanas no top. Seguimos com a quarta música desta nossa grandiosa voz, que é mesmo a voz do Bruno Mars.
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0: terceira posição encontramos mais uma vez Olivia Dean, agora com o tema Man I Need, uma música que estava na quarta posição a semana passada, sobe para a terceira e conta com 38 semanas. Ora, muito bem consolidada neste top 5. Vamos a isso.
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0: Na segunda posição encontramos Ella Lingley com o tema Be Her, um tema que desde a semana passada está na segunda posição e já soma 13 semanas recheadas no top. Vamos ouvir.
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E na primeiríssima posição encontramos ela, Ella Langley, Chosen Texas, um tema já bastante conhecido por todos os ouvintes do Billboard Top Show. É uma música que continua a reinar na primeira posição deste Hot Singles e conta com 30 semanas no top. Vamos ouvir.

0: Com mais um top, mais misturas, o DJ Tony sempre a arrasar naquilo que é o seu belíssimo trabalho enquanto DJ. Vamos então evidenciar as misturas do top 5 Billboard USA Afro Beats, começando com aquela que se encontra na 5ª posição, BNXN, ao lado de Back Outside, Worship é o tema que vamos ouvir neste momento. Estava na primeira, aqui um pequeno retrocesso para a 5ª, mas o mais importante que se deve dizer é que continua no top 5, faz parte das 5 mais tocadas e ouvidas das músicas Billboard USA Afrobeats. Vamos ouvir.
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0: E na quarta posição encontramos a Zayke com o tema MCBH e é nova entrada no Billboard USA Afrobeat nas melhores, nas 5 mais tocadas. Vamos então ouvir.
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0: Na terceiríssima posição encontramos ele, de novo, Azaik, com o tema Gratitude. Vamos então ouvir mais uma nova entrada no Top 5 Billboard USA Afrobeat.
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0: Chegamos à rubrica Álbum da Semana e o álbum desta é de Chris Brown. O tema deste álbum é Beyond e vamos tocar a música Falling ao lado de Lion Thomas. Vamos ouvir.
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0: as misturas desta pista de dança não param por aqui. Seguimos com o Top 5 Billboard Hits of the Week Spotify, onde esta semana temos na 5ª posição Olivia Dean com o tema So Easy to Fall in Love, extraída do álbum The Art of Loving, foi adicionada há 2 semanas e nós vamos escutar.
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Na quarta posição, uma voz sonante aqui no nosso Billboard Top Show já tocou hoje e vai voltar a tocar. Bruno Mars e o tema I Just Might, que tem feito um imenso sucesso. Uma música extraída do álbum The Romantic, que foi adicionada no dia 9 do primeiro mês deste nosso ano de 2026.

Na terceira posição, uma música também por nós bastante conhecida e a voz também, Olivia Dean, com o tema Man I Need, extraída do álbum The Art of Loving, o mesmo álbum da nossa quinta posição, que é mesmo a música So Easy to Fall in Love. E nós seguimos com uma música que foi adicionada há duas semanas. Vamos ouvir.

E na segunda posição encontramos Ella Langley com o tema Be Her, uma música extraída do álbum Dandelion. Foi adicionada no dia 24 de Abril. Vamos ouvir. Número

E na primeiríssima posição encontramos Ella Langley com o tema Chosen Texas. É uma música extraída do álbum também Dandelion, uma música que foi adicionada alguns dias depois de Be Her. Estamos a falar de 24 de Abril. Vamos ouvir.

0: agora o DJ Tony leva-nos numas misturas mais tropicais, funkeiras, calientes. Não vamos para a Espanha, mas vamos para o Brasil com o Top 5 Billboard Hits of the Brasil. É o Top 5 Billboard Hot, Hot, Hot, porque tá mesmo top este Top 5. Esta semana temos na quinta posição Camisa 10, Eu Nunca Amei Assim, extraída do álbum Na Vibe do Q10. Mantém-se na quinta posição e foi adicionada no dia 6 de dezembro do ano passado. Vamos ouvir.
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Vozes bastante conhecidas encontramos neste nosso Top 5 Billboard Hot Brasil. Seguimos com a música que se encontra na quarta posição. Estamos a falar de Ferrugem, ao lado de Sorriso Maroto, o tema Apaguei para Todoso. Onde Você Anda, extraída do álbum Ferrugem, 10 anos. Número 9.

0: E na terceira posição encontramos Sorriso Maroto ao lado de Ferrugem. O tema Sinais, uma música extraída do álbum Sorriso Eu Gosto no Pagode. É uma música que estava na quarta posição, agora sobe para a terceira e foi adicionada no dia 7 de janeiro de 2024. Vamos ouvir.
1: Número

0: Seguimos agora com a música que se encontra na segunda posição. Estamos a falar de Grupo Menos é Mais. Champagne é o tema extraído do álbum Molho. Mantém-se na segunda posição desde a semana passada e conta com já há alguns meses no nosso top 5. Estamos a falar de uma música que foi adicionada no dia 19 de abril de 2026.
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E na primeiríssima posição encontramos Grupo Menos é Mais ao lado de Natan. Pela última vez, extraída do álbum Pela Última Vez. Estava na sétima posição e foi adicionada no dia 10 de janeiro de 2026.

0: seguimos neste momento com o Top 10 Billboard Hot R&B Hip Hop and Rap Songs, onde esta semana temos na décima posição French Montana ao lado de Max B, Ever Since You Left Me. Estava na décima posição e está há 18 semanas no top. Vamos ouvir.
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0: Na nona posição encontramos Don Toliver com o tema Body. Estava na 11ª, sobe agora para a 9ª posição, ou seja, já faz parte do top 10 e está há 14 semanas no top. Vamos ouvir.
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0: Na oitava posição encontramos Guna ao lado de Burna Boy com o tema Double Gift. Estava na nona, sobe agora para a oitava posição e está há 36 semanas no top. Vamos a isso.
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Na sétima posição temos Bossman Low, Motion Party, é a música que vamos ouvir. É uma música que desde a semana passada se encontra na sétima posição e está há 8 semanas no top.

0: Na sexta posição seguimos com The Baby, o tema Pop That Thing. É uma música que desde a semana passada se encontra na sexta posição e está há 16 semanas no top. Vamos ouvir.
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0: 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Na quinta posição temos Mariah the Scientist com o tema Burning Blue. Estava na quinta posição e está há 53 semanas no top. Vamos ouvir.
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0: Na quarta posição temos Leanne Thomas com o tema Mute, uma música que desde a semana passada que está na quarta posição e já conta com 75 semanas no top. Vamos ouvir.
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0: Na terceira posição encontramos T.I. com o tema Let Him Know. Estava na terceira posição, continua nela e está com 17 semanas no top. Vamos ouvir.
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Na segundíssima posição encontramos Chris Brown ao lado de Bryson Tiller. It Depends é o tema que vamos ouvir neste momento. É uma música que desde a semana passada se encontra na segunda posição e está com 42 semanas no top. Vamos ouvir.

0: na primeiríssima posição do nosso top Billboard destas 10 músicas de R&B, Hip Hop e Rap, encontramos Kehlani, o tema Folded. É um tema que desde a semana passada se encontra na primeira posição e já conta com 45 semanas no top. Vamos a isso.
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Meu querido ouvinte, adoro imenso, estamos a falar da rubrica Billboard Retro, onde nesta semana temos as seguintes músicas: Wiz Khalifa com o tema Black and Yellow, Nicki Minaj com o tema Moment for Life, e temos The Game ao lado de 50 Cent, Hate It or Love It. Vamos ouvir. Yeah.

Chegamos mesmo à reta final de mais um Billboard Top Show. Obrigada a ti, querido ouvinte, que estiveste bem juntinho e misturado à cidade. FM 97.9, ao lado dos bebés do mês de junho, DJ Tony e Helena Costa, neste maravilhoso show de rádio. O nosso convite está mais do que marcado, renovado para a próxima semana, a partir das 19 horas pontualmente, para mais 120 minutos de pura vibração e dos melhores tops da música internacional aqui no Billboard Top Show. É claro que o convite fica também para continuares a acompanhar a restante programação da CC.

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Valdri Nyalumbu e o tema Kutsaka. Olá, boa noite. 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
1: O talk show que promove novos talentos mostra que a inclusão faz parte da nossa essência. Aqui, todo género musical é elegível. Ouvimos o DJ Nacito, jovem produtor de música eletrónica com o tema Lados. Estamos a desfilar as músicas de artistas que passaram por cá. O condimento essencial é mesmo a vontade. Depois podemos elencar outros vários como a qualidade e a mensagem. Afinal, nós incentivamos músicas que tenham conteúdo e que não sejam pejorativas. Mas também não descartamos aquelas de puro entretenimento. Desde que, claro, a qualidade esteja presente. E já que falamos de inclusão, por que não chamar ao palco a força do género? Tânia Manhissa traz um conteúdo de identidade, mostrando como é bom ser mulher moçambicana e valorizando, entre tantas coisas, a capulana, o nosso símbolo de africanicidade. Negra de Moz é a proposta sonora.
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Nesta primeira hora do Sem Barreiras, privilegiamos os novos talentos da música. E o ápice deste bloco é a grande entrevista. Logo após a canção que sugerimos agora, entraremos no espaço de conversa. A esperança é que tu te sintas tocado e, caso queiras estar aqui, manifestes o interesse. Enquanto isso, canta De Close, De Close lá das terras da cabeça do velho. Um monte que dispensa qualquer apresentação e que impõe a sua beleza na província de Manica, lá em Chimoio. Mas voltemos à música. De Close com Está-me doer.

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0: 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Meu caro ouvinte, já estamos na tua rubrica de promoção de talentos e entramos com esta música que pertence ao nosso convidado para esta edição, mas saiba que podes estar aqui também a promover as tuas músicas. Já dissemos que o Sem Barreiras é um programa que não tem eleitos para aqui estar, basta que tenha vontade, tenha música com qualidade e tenha esta ousadia de submeter as músicas para que nós possamos escutar e a posterior convidar para um dia de conversa, para este espaço de entrevista, onde conhecemos um pouco da carreira de quem traz a música e também degustamos das suas obras. sembarreiras@rm.co.mz e Sem Barreiras no Facebook. Pode lá fazer a pesquisa para entrar em contato com a equipa do Sem Barreiras, mas também pode vir à Rua da Rádio 2000 e pedir para falar com o Estevão Mucavelo Júnior. Nosso convidado de hoje traz-nos uma EP, esta EP que tem o título A Caminho do Topo. Ela é de 2025, mas lança agora em 2026. É um bebê. Falamos nada mais, nada menos que de Nelise. Nelise, boa noite, bem-vindo ao programa.
1: Muito boa noite, muito obrigado pelo convite.
0: Note que nós fazemos isto por amor, então. Quem é Nelise? Traz-nos esta EP, tudo bem, mas queremos saber quem é Nelise.
1: O Nelise é um rapper cofeteiro porque sou cozinheiro, mas na verdade a carreira começa desde criança, né? Mas nunca levei a sério, então só comecei a levar a sério a carreira mesmo em 2024. Então, de lá para cá, decidi levar mesmo a sério e graças a Deus estou a ter um bom feedback.
0: Ok, é um cofeteiro. Depois vamos falar mais sobre esta parte que é a interação com uma profissão e depois também com o seu talento, que é a música, não é?
1: Exato.
0: Nelise, disse começou quando? A investir no
1: 2024 mesmo, quando comecei a levar a sério já.
0: Mas nos anos anteriores o que é que fazia?
1: Não levava mesmo a sério, era só gravar, fazia sempre mixtape. Eu nunca, por exemplo, gravava numa instrumental que seja minha. Era tudo baixado, para gravar só para alegrar o coração, né? Mas depois chegou uma fase em que vi que não, tenho que levar a sério.
0: Mas por que que tomou esta decisão de levar a sério? O que é que mudou?
1: Ok. Bem, na verdade é que eu vi que eu sou capaz, né? E para além disso, depois me encontrei com alguns amigos, que agora a gente faz parte de uma label, mas essa label é composta de novos talentos todos, né? Mas eles também deram-me uma força, porque lá cada um também tem sua ideia e a ideia é válida, porque o que importa é a gente fazer a boa coisa acontecer. Então eles também me incentivaram, também vi que não, sou capaz, gravei a primeira música, vi que saiu, as pessoas gostaram, a segunda, fui tendo a terceira, vi que não, sou capaz até de ter uma EP, então... Dali decidi levar a sério.
0: Mas ainda não estou, não me dou por vencido, porque okay. Vamos dizer, 2024, estamos em 26, 2 anos não são consistentes para dizer que alguém decidiu investir seriamente na música. Tem um percurso aí de lá atrás.
1: Okay.
0: Quando é que descobriu ou quando é que começou? Os rappers utilizam a expressão. Começou a dropar.
1: Ok.
0: Quando é que começou a rapar efetivamente?
1: Ok. Na verdade, isso começou em 2006.
0: 2006.
1: Exatamente.
0: Era isto que eu queria.
1: 2006.
0: É aí onde nasce o Nelise.
1: Sim, é onde nasce o Nelise. O Nelise, na verdade, sai da Six Unit. Okay. Six Unit, grupo este que é formado, era formado na altura de primos, amigos, na altura da escola, né? Uhum. E a gente era muito fã da G-Unit na altura. Então foi quando saiu o nome da Six Unit. Foi lá onde o meu primo até que me colocou no grupo, eu nem queria. Mas ele que disse, não, você vai só ser o homem dos coros. Se você não quer, tipo, dropar outras coisas, é só o homem dos coros. Então entrei no primeiro coro, entrei no segundo coro. Então na terceira música ele disse, não, agora tens que repar. Se tu vês que não és capaz de escrever, a gente vai escrever para ti. Então foi ali onde surgiu o Nelise. Numa primeira fase era aquilo mesmo, o primo escreveu uma partinha aqui, para ser tua parte é essa. Então com o tempo também fui desenvolvendo mais, né? Fui vendo que não, acho que isso também é para mim. Porque se o meu primo ou amigo é capaz de fazer isso, então eu também sou capaz. Então quando entro no estúdio também estou a ver que não, a voz também tá excelente. Quando um gajo mete uns drops também, os drops estão a ficar excelentes. Então foi quando eu vi que não, nasci mesmo para isso, deixa investir também. Então foi daí.
0: Então, 2006.
1: Sim.
0: 2026, são 20 anos de percurso. Amigo ouvinte, há de se lembrar que nós temos dito que novo talento não é necessariamente aquele que começou a cantar ontem ou hoje, mas é aquele que vem e quer começar a publicar os seus trabalhos, quer tornar os seus trabalhos consumíveis, quer ser conhecido na arena musical, não é? Não é pelos seus anos de carreira que podem estar ocultos, mas é desde o momento que decide aparecer. Nós consideramos assim novo talento. Então, bem-vindo. Agora diga uma coisa, para nós aprofundarmos e sabermos quem de facto é o Nelise, já tivemos a primeira música, eu não faço muito, mas não faço pouco. Qual é a música que sugere agora, para depois conversarmos um bocadinho mais?
1: Agora podemos meter o Rude. É uma música que fala de tudo que acontece na minha Rude. É uma música que fiz com o meu nigga Bubox.
0: Qual é a tua Rude?
1: É FPLM, bairro FPLM.
0: Bairro FPLM?
1: É FPLM, perto do Hospital Movalane.
0: Mas é o bairro FPLM? É Machaquene ou o quê?
1: Bem, lá é FPLM mesmo.
0: Ah, é?
1: Sim, bairro FPLM. Não sei se já ouviste falar de uma paragem famosa chamada Soveste.
0: Conheço a Soveste?
1: Exatamente.
0: Chama-se bairro FPLM.
1: Exatamente, lá é chamado bairro FPLM.
0: Ah,
1: que é,
0: é
1: Forças Populares de Moçambique.
0: Do lado da Soveste ou do outro lado?
1: Do lado mesmo da Soveste.
0: Chama-se FPLM.
1: Exatamente. Então nessa música a gente traz tudo o que acontece lá na nossa rua. É, por isso que
0: é vizinho de Mavalane.
1: Exatamente, sou vizinho de Mavalane.
0: E os teus vizinhos lá da FPLM conhecem-lhe?
1: É, sim, sim.
0: Conhece. Vamos falar disso já já. Então qual é a música, Ruda? Voltamos exatamente. Já.
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1: Escutamos a música Hood. O nosso convidado de hoje é o Nilize, mas também pode estar aqui, amigo ouvinte, eu já disse, sem barreiras, @rm.co.mz. Voltando à conversa, nós estamos aqui a conhecer a EP deste artista. A EP tem o título A Caminho do Topo. Já escutamos duas músicas pertencentes à EP, que é Não Faço Muito, Mas Não Faço Pouco. Escutamos bem a pouco, ainda escutamos aqui a fundo, que é Hood. Esta EP tem 6 músicas, 6 faixas. É composta maioritariamente por trap, não é? É o rap, mas numa vertente trap. E eu queria saber do Nilize, nestes 20 anos, o percurso está a ser bem recebido, tanto é que diz que decidiu investir a sério.
2: Yes.
1: E perguntava antes da música se no bairro reconhecido.
2: Sim, sou.
1: FPLM, não é isso?
2: Sim, sou reconhecido. Sim, por acaso todos os trabalhos são feitos lá, porque eu às vezes gravo no Xilala Produções, que é um produtor que é da zona também, e no XP Record, porque o estúdio do XP Record também está na nossa zona, somos vizinhos. Então, yeah, os trabalhos também são bem-vindos lá, graças a Deus. Yeah, tudo no ponto mesmo.
1: Mas como é que é ser rapper? Vamos ser sinceros, como é que é ser rapper? Um investimento vale a pena? O que é que lhe dá força mesmo?
2: Ok, bem, na verdade, antes de tudo, é fazer por amor, né? O retorno é claro que sempre vem quando a gente sempre trabalha, mas é por amor. E, bem, na verdade, para ser sincero, ser rapper é um desafio muito grande, não é fácil, né? Porque se eu dissesse aqui que é tudo mar de rosa, estaria a mentir, mas não é nada fácil, porque são investimentos. Estou a falar da imagem do artista, das oportunidades que tem que ser o próprio artista ir atrás, o que não é fácil também. Não é nada fácil, principalmente cá no nosso país, né? Mas, enfim, quando a coisa está no coração, a gente quer, a gente está sempre preparado para qualquer desafio.
1: Mas então, vamos falar do público que consome as músicas, não é?
2: Ok.
1: Consegue vender, de facto, vamos supor que queira organizar um espetáculo.
2: Ok.
1: Acha que consegue encher uma casa?
2: Sim, tem essa possibilidade.
1: Mas tem a ver muito com o quê? Com a mensagem, com o estilo? O que é que faz com que este rap seja abraçado pelo público? Porque nós sabemos que é visto que o que vende mais é a música comercial, não é?
2: Exato.
1: Mas há um público grande de rap. Eu sei que existe um público grande de rap. Mas o que é que faz este rap vender? É a sua temática? É o estilo? Como é que faz para conseguir ser algo atrativo?
2: Bem, eu penso que o estilo também conta. A mensagem também conta, porque temos que trazer sempre uma mensagem, né? A força de vontade também. E investir sem parar, na verdade, porque a base é essa aí mesmo. Tu tens que sempre investir, não tem como. Nunca podes querer esperar os outros virem fazer aquilo que tu tens que fazer. Tens que ser tu mesmo a fazer. Então, eu penso que o estilo, os temas também, mas, enfim, a força de vontade também de fazer a coisa, né?
1: Perfeito. Exato. Vamos escutar mais uma música. Já escutamos o quê? Não Faço Muito, Mas Não Faço Pouco, a Hood. E agora o que é que sugere?
2: Agora eu sugiro Hip Hop Forever.
1: Hip Hop Forever. Voltamos para entender um pouco das mensagens que traz nesta EP, que é A Caminho do Topo. Sem Barreiras está no ar.

0: Pois bem, estamos de volta depois desta música Hip Hop Forever. Voltamos para conversar com o nosso artista. Eu acho que tu estás aí em casa, também tens músicas, mas podes até pensar que é preciso grande investimento para estar no programa Sem Barreiras, para estar na Rádio Cidade, para estar aqui na Antena Nacional. Mas eu digo que não é preciso. O mais importante é a força de vontade, é esta motivação que tu tens interior de vir e mostrar o trabalho. Sem Barreiras, @rm.co.mc, Sem Barreiras no Facebook. O nosso convidado de hoje é Nelise. Nelise é um rapper que mora no bairro da FPLM. A nossa cidade de Maputo é vasta, mas eu também quero aproveitar e dizer que não estamos a promover artistas apenas de Maputo. De onde quer que esteja, pode participar do nosso programa. Eu já disse várias vezes que estamos representados em todas as províncias, como Rádio Moçambique. Temos delegações provinciais. Vá lá, peça para falar com a equipa da sede, da produção do Sem Barreiras. É verdade que o Sem Barreiras é uma produção da Rádio Cidade, mas este programa passa na Antena Nacional também. É uma coprodução entre estes canais e pode chegar até nós através de qualquer meio, seja presencial ou também uma entrevista feita assim à distância. Existem ferramentas para tal. Nelise, como é que é conciliar, disse aqui no início que é um rapper confeiteiro, como é que é conciliar a vida profissional e a carreira musical?
1: Ok, boa pergunta. Bem, na verdade, essa resposta acho que vou responder por duas vezes, porque tem uma pergunta lá atrás que só faltava mesmo essa pergunta para eu poder apimentar um pouco. É assim, na verdade, o que me fez eu demorar um pouco a investir mais na música foi essa parte da cozinha, porque na altura em que eu entrei na formação, eu já estava mesmo a uns passos largos para a minha EP ou vídeo, tudo até dar certo, mas eu tive que parar tudo para investir mesmo na culinária, porque enfim, aqui em Moçambique temos que sempre ter uma profissão para além de cantar ou gostar de cantar. Então foi quando eu investi mesmo na área da culinária, porque estou a falar de 10 anos de carreira na cozinha. Então de lá entrei na formação de culinária. Então esse tempo todo de lá para cá, como o meu foco mesmo era de me firmar como cozinheiro, então deixei tudo para trás só para me dedicar na cozinha. Então depois desse tempo todo eu vi que não, mesmo já tenho uma direção na cozinha, já tenho que voltar a tomar posição no mundo da música. Isso já foi quando aconteceu em 2024. Mas graças a Deus, de lá para cá tenho tido uma boa gerência, né? Consigo gerir meu trabalho, assim como a minha carreira, porque também tenho amigos que também não trabalho só, conforme eu disse, eu estou numa label que cada um tem a sua função. Então, tem pessoas que mexem as nossas páginas, as redes sociais, não sei o que, temos a pessoa que nos grava, tem pessoa que faz as próprias instrumentais. Então, é um grupo completo, posso assim dizer, e cada um com o seu ritmo. Então, agora mesmo eu tenho tempo de poder gerir o meu trabalho e gerir a minha carreira, graças a Deus.
0: Perfeito. E se tivesse, por exemplo, que escolher, se um dos lados apertasse, que okay, precisasse de si a tempo inteiro, qual ficaria de fora?
1: Um pouco complicado, porque eu gosto das minhas duas profissões, mas enfim, eu acho que a cozinha ficaria um pouco do lado desta vez, porque com a noção que eu já tenho na cozinha, já posso investir nos meus próprios negócios, até porque tenho um takeaway, né? Então posso optar mais em investir nos negócios e posso trabalhar mais com a música.
0: Mas ser confeiteiro, o que é? Trabalha com bolos e salgados, é isso? Ou faz uma culinária geral?
1: Na verdade é geral, é culinária geral, desde preparação ao confeccionar, padaria, pastelaria, preparação de marisco, até grilhar, molhos, estou a falar de saladas, pequeno almoço, almoço, jantar, sushi, enfim, é muita coisa mesmo.
0: Uma provocação de investimento no rap.
1: Ok.
0: Quanto é que é mensal? Vamos lá por alto assim.
1: Okay.
0: Quanto é que pode gastar assim com rap mensalmente?
1: Eu estou tipo, digamos,
0: no falo meu investimento para as gravações, okay, por aí, né?
1: No final do mês, bem, acho que depende, né? Mas no mínimo dos mínimos, uns 2, 3 mil.
0: 2, 3 mil.
1: Mas isso por quê? Porque onde eu gravo é um estúdio, onde eu estou em casa, digamos, é um estúdio de amigos, né? Se eu vou lá gravar, é muito mais para... Porque não posso chegar também a gravar, sair de borla sem deixar nada. Mas se fosse mesmo um estúdio, mesmo esses estúdios que você passou para entrar, é um problema, porque não sei o que, mesmo uns 10, 20 por mês.
0: Tá certo. Mais uma música, qual é que sugere agora?
1: Chavamin.
0: Chava
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0: Voltamos já, este é o Sem Barreiras.
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3: Estamos a gravar? 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Vocês estão preparados?

0: Oi, nigga, Young Blink. E a todos os niggas da Six Unit. Um hello back também. A um bom brada. Shilala Produções. Boy King on the beat. Boy Wonder. Yo, e para todos que acreditam em mim. Para todos aqueles que apoiam, Nelize. Aos meus fãs. Yo, é nóis. 2000 e sempre.
1: Já de volta e quase no fim desta nossa conversa, estamos a conhecer a EP do Nelize, o nosso convidado de hoje. A Caminho do Topo é o título. Tem 6 faixas maioritariamente compostas por trap, mas o Nelize disse que tem mensagem gospel também aqui envolvida.
2: Sim, sim, sim.
1: Então eu quero saber exatamente A Caminho do Topo. O que é esta EP que traz?
2: Ok. É, A Caminho do Topo, por quê? Porque na verdade sempre foi o meu foco chegar no topo.
1: Uhum.
2: Então foi por isso que eu vi que não, numa primeira fase eu quero o topo. Depois do topo é que eu vou dividir o que eu quero depois de estar lá. Mas, mais ou menos isso, A Caminho do Topo, porque eu sempre quis estar no topo e já estou no topo, graças a Deus. Mas o meu principal foco foi sempre esse, estar no topo.
1: 2006... 2024 é onde diz que não, eu quero fazer algo um bocadinho mais sério, algo mais profissional. E decide nessa altura trazer o A Caminho do Topo, ou é de 2025 que realmente criou esta EP?
2: Ok, essa criatividade mesmo criou, partiu de 2024, quando eu comecei a gravar. Sim, partiu dali mesmo, logo já tinha essa ideia. Na verdade eu já tinha ideias, só que era aquela, faltava já aquela força de vontade de voltar ao estúdio, né? Aquele moral de voltar a gravar, porque eu, na verdade tudo já havia adormecido em mim, percebes? Então foi quando despertei, vi que não, gravei a primeira, a segunda, vi que não, ainda levo jeito. Então foi quando acordei de novo com aquela força de vontade de voltar a gravar, percebes? Não, porque é para mim mesmo, porque é uma coisa que eu gosto desde criança, percebes? Então, é mais ou menos isso.
1: E as mensagens, dizia que tem... Quantas gospel tem? Uma?
2: Lá tem uma música gospel, que o título é Deus no Comando.
1: Uhum.
2: É, essa música, na verdade, foi uma inspiração que eu já tinha gravado umas 3 ou 4 músicas, né, para EP. Mas Deus falou comigo que não, tá faltando uma música para eu lhe louvar, porque se não fosse por ele, eu nem sei o que seria de mim. Então foi quando me apareceu aquela inspiração, porque todas as minhas músicas eu é que escrevo. As letras são minhas, coros eu é que faço.
1: Okay.
2: Mesmo com participações ou sem participações, sempre as criatividades são minhas. Então foi quando surgiu a ideia de gravar Deus no Comando, percebes? Para agradecer, uma forma de louvar o meu Deus por tudo que ele tem feito por mim, mas ao mesmo tempo estou a trazer uma mensagem nessa música. Isto é, não adianta ganharmos o mundo, mas perdemos a nossa alma. Ganharmos o mundo inteiro, mas para depois, no final de tudo, perder tudo, que é o nosso bem mais precioso, que é a salvação da nossa alma. Então estou a tentar educar um pouco também, porque estou como o Niga Shipifo na participação com essa música. Ele é o primeiro, então eu sou o último a meter as barras. Mas é uma música mesmo que educa.
1: Certo, então estão convidados todos a degustar deste EP, A Caminho do Topo, mas deixa aqui os seus contactos e como é que o público pode obter as músicas.
2: Certo, certo. Meu contacto é 85 85 28 893, repito, 85 85 28 893. Podem me seguir nas minhas plataformas digitais, estou a falar do Facebook, no Facebook Nélio Jorge Maguvo, Instagram, TikTok, YouTube e outras plataformas Nelize MC, em todas as plataformas Nelize MC, menos Facebook, que é o Nélio Jorge Maguvo.
1: Muito obrigado, Nelize. E qual é a música que fecha hoje?
2: Deus no Comando mesmo.
1: Deus no Comando. Para a semana teremos mais um novo talento. Até lá.
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Chegamos ao fim da primeira parte do Sem Barreiras. De atenção, é apenas a primeira parte, mas vale lembrar, as barreiras existem para serem ultrapassadas e nós ajudamos-te a transpô-las, seja quando falamos de música, como fizemos nesta primeira hora, ou no que vem a seguir. Fique preparado para ouvir uma história emocionante contada na primeira pessoa na nossa segunda parte do programa Sem Barreiras. Fecha as cortinas destes 60 minutos iniciais, Runheto Nhamposo, com a música Marrapiano e Arrunheto. É só uma pausa, voltamos já!

Entramos nesta segunda hora do programa Sem Barreiras, ao som de Rolley com altos e baixos, para abrir o nosso momento motivacional. Aqui o destaque são as histórias de vida reais e as canções que falam diretamente ao seu coração. As nossas decisões podem se tornar fardos para a vida toda. Por isso, em momentos de incerteza, é vital partilhar o peso, conversar e buscar a diretriz de alguém em quem confiamos. Na música que sugerimos agora, talvez o Zagalote tenha seguido por conta própria e o resultado foi a dor de um casal infectado pelo HIV. Uma lição em forma de melodia e ritmo. Zagalote para escutar com Geração Beats.

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Antes mesmo de partilharmos a história reservada para hoje, queremos, por intermédio da voz do Totó, convidar-te, amigo ouvinte, a refletir. Todos nós precisamos de apoio, seja ele emocional ou afetivo. Ninguém é uma ilha. Depois de escutarmos Totó, vem a nossa história de vida na primeira pessoa.

0: parecer um cenário cômico, mas é o chamariz de alguém que faz da venda de chamuças e rissóis a sua fonte de renda.
1: Boa noite, eu chamo Arlindo Paulo Chicoave, tenho 35 anos e sou um negociante.
0: Desta vez, fomos buscar o testemunho de um jovem natural de Chimoio, que atualmente reside em Dondo, na província de Sofala. Arlindo Paulo Chicoave, como dissemos, nasceu e cresceu em Chimoio, na província de Manica, mas foi fixar residência em Dondo por motivos que a seguir explica.
1: A missão foi de ministério à obra de Deus para cá. Quando cheguei aqui, eu vi que além somente de começar a pregar a missão de Deus, eu vi também uma oportunidade, uma técnica que eu já implementava isso lá no Chimoio. E eu vi que este lugar é um lugar virgem, é um lugar que dá para este meu negócio uma oportunidade que eu abracei, não é? Então eu comecei a implementar o meu negócio, não é? Mas antes de chamuças, eu fazia a venda de macarrão, não é? Eu fazia macarrão nas tigelinhas, não é? Entregava nas ruas, entregava nos estabelecimentos. Eu, naquela altura, vendia 35 meticais cada tigelinha.
0: Paulo não estreou-se neste trabalho de vendas com as famosas chamuças. Antes, já vendeu massa feita com muito carinho em vários cantos da cidade. Mas gostávamos de saber quando e como descobriu este talento nas mãos.
1: 15 anos atrás, na altura, em 2010, isso foi no Chimoio, não é? Eu fazia esses negócios de sandes e eu entregava nas empresas. Já naquele tempo era muito jovem, não é? Era miúdo. Por quê? Porque eu fazia esse negócio. Fazia esse negócio porque na altura minha mãe não tinha condição, não é? Eu na altura era órfão de pai e minha mãe não tinha condição. Teve minhas irmãs mais novas que a mim, e que ia à escola, e sem condição a minha mãe. Eu queria dar o melhor àquelas minhas irmãs para ir para a escola. Elas iam para a escola, não é? Eu comprava cadernos, me sacrificava, lutava, ia fazer esses meus trabalhos nas praças, conseguia aquele dinheiro. Eu dava às minhas irmãs caderno, comprava calcinhas para ela, comprava roupas para a escola. Eu ficava feliz quando as minhas irmãs iam para a escola. E às vezes ajudava também alguma coisa lá em casa. E acredito hoje as minhas irmãs já formaram, já estão bem, estão casadas, não é? E estou feliz. É essa a razão que me levou sempre a correr dia e noite.
0: Com 20 anos, Paulo descobriu que podia ganhar algum dinheiro através da confecção de massas, sandes e mais tarde chamuças. Entretanto, desafiou a si próprio a fazer crescer o seu negócio em uma outra província e partilhou conosco a experiência de fixar residência em Dondo.
1: Não foi fácil. E a minha chegada aqui em Dondo não foi fácil, meus desafios. E até hoje eu enfrento desafios, mas graças a Deus que tenho superado. Sempre existe no meu coração, porque saí de muito longe, não é? Onde eu vou sempre é perto. Me recordo eu quando cheguei aqui em Dondo, o primeiro negócio que eu comecei a fazer é esparaguete. E alguém me ajudou com este valor, não é? Um amigo meu, pastor, ajudou-me com esse valor, 300 meticais. Eu levei aqueles 300 meticais junto com a minha família, meus filhos. Acordamos de manhã, comecei a preparar esparaguete. Coloquei nas tigelinhas. Foi o primeiro negócio que comecei a fazer. Comecei a colocar esse negócio. Comecei a entregar às pessoas, nas ruas, nos chapeiros. Começaram a comer. Acredito que me recordo que eu

0: Comecei com 7 tigelinhas. Comecei a subir, a chegar faz de 30 tigelinhas. Comecei a trabalhar. Então, ali, com aquele valor, comecei a ajudar a minha família, não é? Comecei a sustentar a minha família. Já não tinha, não faltava apenas um óleo em casa, não faltava apenas um penseco em casa, não faltava apenas um valor para poder pagar água. Então, eu sempre corria desta maneira. Não era fácil. E não está sendo fácil, meus desafios. Mas eu sei, acredito eu que, pá, tudo é possível para quem crê, não é? Então estou aqui com meus filhos, vão à escola, e eu tenho que dar do bom e do melhor para que ninguém fale mal deles. O pai está aqui para ajudar os meus filhos e para poder ajudar a minha família. E não é fácil, é uma rotina. Todo santo dia eu começo a correr. Todo santo dia começo a correr, ir atrás.
1: No meio a tanta responsabilidade, o Paulo teve que abdicar da sua infância e juventude.
0: Assim que estou a falar contigo, estou a derramar uma lágrima. Porque eu me recordo, eu tinha vontade de passear, desejo de passear, curtir com amigos, ir à discoteca. Naquela altura não íamos discoteca, naquela altura pessoas iam, epa, convidávamos amigos, vamos à discoteca, vamos passear. Mas uma coisa, quando eu reparava minhas irmãs, reparava a minha casa, reparava para a minha mãe, não me dava vontade de sair. Eu sempre era aquele tipo de pessoa que, na verdade mesmo, era diferente. E até hoje eu sou diferente. Tenho pouco tempo de brincadeiras, isso desde a infância. Até hoje, eu não tenho muitas amizades, não é? Não tenho mesmo muitas amizades. Para eu poder conversar com o meu amigo a longa distância, eu aqui em Dondônia, na beira, eu faço ligar para ele: estás em casa? E assim, vou lá. E não é sempre que eu converso. Tenho somente um dia só na segunda-feira. E algumas horas. Isso foi de hábito e costume. Desde muito da minha infância até hoje. Sou mesmo diferente. Sou. Hoje eu me digo assim: se eu saio com meus amigos, vou curtir, vou fazer o que tenho que fazer, o que vai acontecer com meus filhos? O que vai acontecer com minha família? Acredito num belo dia que eu me lembro, Sr. Macavel, não vou esconder a minha história. Num dia eu me lembro que, quando eu era convidado, nos vizinhos, passar aniversário de alguns amigos, eu não comia lá naquela festa. Eu ia, chegava. Eu ia comer um casaco meu na altura. Quando eu tinha meus 17, acho que 19 anos, aquilo, 19, sim, 19 anos. Eu ia comer o casaco. 18, 19 anos. Eu ia comer o casaco lá. E quando chegava nessa festa, nesse aniversário, de alguns vizinhos que me convidavam, conhecidos, serviam-me comida, eu pegava alguns pedaços de carne e eu punha no meu casaco. Comia aquele arroz simples. Sabe, eu quando falo isso eu choro. Eu chegava em casa porque eu não conseguia comer enquanto carne num certo lugar, enquanto na minha casa jantaram uma chima com um penseco assado. E meus amigos convidaram-me e eu chegar lá a comer carne. Eu não conseguia comer. Eu pegava aquela carne, punha no bolso do casaco, ia para casa. Quando chegava em casa, eu tirava aquela carne e entregava à minha mãe. Minha mãe fazia um molho de tomate e pegava aquela carne, cortava em pedaços, colocava na panela e fazia uma chima para nós comermos todos. Por exemplo, agora, Sr. Macavel, eu tenho uma família, meus filhos. Eu agora, a minha esposa é minha amiga, é meu amigo, é minha mãe, é tudo para mim. Quando eu volto, sento com ela, converso. É minha parceira. Não me sinto, agora não me sinto assim isolado, porque é algo que já estou acostumado desde a nascença. Me sinto indiferente, sim, mas para mim isso já está no sangue, não é? E já me habituei que não, a vida é batalha agora. Para eu crescer, para ser conhecido, para conquistar certas coisas, é para ter que dar duro. Tem que lutar. É isso que eu aprendi. E até hoje, para mim, já não me sinto indiferente.
1: Jovem caracterizado pelo seu foco e determinação, sem vícios, acabou também por garantir um encontro duradouro com a palavra de Deus.
0: Eu só fui um jovem sem muitas brincadeiras. Em 98, acabei conhecendo uns brasileiros que vinham cá em Moçambique e abriram uma igreja em Chimoio. Eu me meti com eles, trabalhei naquela altura, era miúdo. Eles começaram a me dar um estudo bíblico, muito miúdo. E foi ali onde comecei a ter inspiramento da minha família. É ali onde eu comecei a aprender, a guardar, a cuidar da minha família. Foi o primeiro ensino meu, na altura, em 98. Passando, me ausentei um pouco, em 98, daquele ministério. Acabei indo no outro ministério, em 99. Lá naquele ministério, eu fui como um tio da escolinha. E comecei a trabalhar com eles também, uns brasileiros também que estavam aqui em Moçambique. Trabalhei com eles, não é? Passando um tempo, saí em 2000, acabei se metendo num outro ministério. Eu sempre fui um jovem de igreja. Sempre fui um jovem de gostar dos princípios de Deus, não é? E foi isso que me levou sempre a conhecer as profundezas de Deus. Conhecer os princípios de Deus. Sempre, a cada ano que passava, eu sempre fui daquele jovem que gostava mudando dos ministérios para ver outras experiências de alguns lugares. Por último, em 2012, eu acabei viajando para Maputo. Eu acabei caindo nas mãos dos missionários. Isso é Machava. Fiquei lá 4 anos. Numa teologia. Epa, fiquei lá um tempo, dali voltei para casa, fiquei em casa, entrei mais no outro ministério. E a minha vida foi essa dos ministérios.
1: Hoje, neste espaço de histórias de vida contadas na primeira pessoa, estamos a fazer o retrato de Arlindo Paulo Chicoava, jovem de 35 anos de idade, natural de Chimoio e a residir em Dondo. Paulo, como é mais conhecido, tem a sua fonte de renda na venda ambulante de chamuças e rissóis. Mas a força para seguir em frente provém também do apoio da sua parceira, e por isso Paulo abriu um pouco o seu coração e contou como brotou este amor.
0: Sim, Sr. Macavel. A minha vida amorosa, na verdade, quando conheci a minha esposa, na altura a minha namorada, eu não conquistei a ela, até, digamos assim. Não conquistei ela. Como era um jovem de muita batalha, não tive muito tempo de sair ou reparar as mulheres. Esta minha esposa agora, ela saía de Climane para estudar em Chimoio. Éramos vizinhos. Estava lá, ela alugava um quarto. Éramos vizinhos. Quando eu saía, sempre passava da rua dela. Ela saía da faculdade, vinha ali fazer instituto, digamos assim, não faculdade, instituto. Instituto. Desde 2 anos, farmacêutica. E Eu passava dali sempre e saudava, Então, epa, não tive muito tempo assim de parar, conquistar, não. Era só num belo dia, convidei-la para passear. Não só passeávamos, passeava, ia em casa da minha irmã, ia em casa da minha tia. Eu não conquistei ela. Primeiro, eu fiz ela conhecer a minha família primeiro. Eu fiz ela conhecer da minha origem, as minhas irmãs, os meus irmãos, a minha família. Depois dela conhecer a minha família, foi ali onde ela começou a se apaixonar comigo. E foi assim. Então foi aí onde as coisas começaram a rolar. E ela estudar, quando terminou a estudar, eu desejei ela entrar na faculdade, não é? Porque ela fazia uma formação no instituto. E eu disse para ela, não, tens que entrar na faculdade, tudo mais, não sei o quê. E acabou ela entrando na faculdade. E eu gostei dela, organizei o que tinha que organizar, não é? E fui em casa da irmã. Esse tempo a irmã é que me cuidava na altura. Vivia em Matanda. Eu fui para a casa da irmã, me apresentei e levei a miúda. Tornou-se a minha esposa. Uma grande mulher, uma grande guerreira. Até hoje estamos juntos. E eu sonho, o meu sonho, junto à minha família, para com esta mulher, é de eu realizar o meu sonho. É ter lá, sempre eu desejei em trabalhar, não é? Ela, minha esposa, ela fez engenharia de processamento de alimentos na faculdade. É uma engenheira, mas também está junto comigo a me apoiar, porque não tem ainda as portas do emprego, não está aberta. Mas o emprego é este que nós vamos fazer agora. E este emprego que eu sonho e desejei este emprego junto à minha mulher. Ela é como processadora, então junto eu como promotor de vendas, estamos juntos a fazer trabalhos, produtos e vender. Então, é este trabalho, é esta empresa e este sonho que nós temos juntos para poder crescer. Então, eu quero crescer com esse negócio. Esse é meu sonho. Crescer, dar do melhor, do bom e do melhor ao meu filho, à minha filha, à minha esposa, e criar meu sonho de criar uma pastelaria, criar uma coisa grande através desse pequeno meu negócio.
1: O amor é vaidoso, mas a vaidade para Paulo faz parte também do seu dia a dia. Paulo faz-se à rua de manhã, de tarde, haja sol, faça chuva, bem aprumado com um fato com um vinco afinado e nas mãos carregado com a sua bandeja metálica recheada de chamuças para conquistar clientes.
0: Eu sempre aprendi uma coisa, não é? Usar de uma forma decente, usar o fato, aplicar fato todos os dias, mudar de fatos, hoje preto, amanhã branco, outro dia verde. Isso faz parte da personalidade do meu trabalho. Eu sempre aprendi disso assim, quando você faz um negócio, qualquer tipo de negócio que você faz, que é um negócio que vai poder interagir com pessoas, um negócio alimentar. Antes de as pessoas aprovar o teu negócio, primeiro eles querem ver a tua imagem, como você veste, como você apruma, como você está, para que possa eles terem vontade de comprar o produto que você tem. Então, é uma estratégia que eu usei desde há muito tempo. Em 2010, quando eu entrava nas empresas de Charsandes, eu sempre entrava de gravatas, de fato. Foi a minha linhagem. E hoje, quando eu entro, as minhas chamuças, eu vendo nas empresas, nos tribunais, na administração, no município, nos bancos, não é? Por exemplo, este homem que lançou agora a minha imagem, publicou do Sidney, a história. Esse homem é um dos gerentes do banco, do BCI. Eu sempre ia fornecer lá, ele comia as minhas chamuças. Então ele gostou da minha personalidade, da minha imagem, como eu se apresentava. Antes dele comer as chamuças. Então é por essa razão, não é? É por essa razão que veste-me assim, para conquistar, não é? Para conquistar os meus clientes.
1: A vida não é um mar de rosas. Deus só ajuda a quem cedo madruga. Ditados que elucidam a necessidade de batalhar para conquistar o que queremos ou precisamos. Paulo, na nossa conversa, deixou uma mensagem à juventude.
0: Brincadeira existe, não é? Há muitas brincadeiras. Tudo tem seu momento, tudo tem seu tempo. Como diz a palavra, disse, tudo tem seu tempo aqui na terra. Tempo para brincar, para dançar, para morrer, para plantar, para desfrutar. Tudo tem seu tempo. Esse meu testemunho, minha mensagem, acredito eu que as pessoas que vão escutar não escuta como fosse um divertimento, mas escuta como fosse uma exaltação. O que você planta, meu querido jovem, você vai colher amanhã. Se você colhe brincadeiras hoje, se você planta brincadeiras hoje, tu poderás colher brincadeira. Se você planta riqueza, tu poderás colher riqueza. Se você hoje vem tua mãe, tuas irmãs, precisa do teu apoio como jovem, você é mais velho de casa, por favor, apoie, faça crescer eles. Você como jovem pode não ter a tua infância, mas leva as pessoas a crescer, dê a infância àqueles que estão ao seu redor. Acredite eu que o teu tempo chegará. Poderá não ser escola, desenvolver pela escola, mas alguma coisa Deus vai abrir para ti, uma porta, que uma bênção que você vai colher porque você plantou para os outros. Do fundo do coração, eu vejo algumas mulheres que saem de casa, deixam as irmãs pequeninas, vão passear, vão bebendo, vão chilando, vão curtindo. As mães falam, eles nem querem ouvir. Mas de tudo, eles acabam caindo numa cova. Então o meu conselho é, repara para aqueles que estão próximos de ti. Seus irmãos, suas irmãs, quem seja, para apoiar vizinhos, na rua, quem seja para apoiar, apoie.
1: Palavras fortes. Paulo não parou por aí. Dedicou o seu olhar para os seus familiares, sua esposa e também para sua mãe.
0: Eu, neste momento, para minha mãe, eu só digo assim que meu pai perdeu a vida, estou com minha mãe. Não se encontra cá em Dondo, onde eu estou, ela se encontra em Chimoio. Acredito eu que ela, neste momento, possa estar a ouvir essa mensagem. Só para dizer que, mãe, eu amo muito de você, muito, mas muito mesmo. Pelo carinho que ela me deu. Por mais que não teve condição de me dar o melhor, mas ela só de me cuidar é muito. E para minha esposa, minha esposa são sem palavras, é tudo para mim, mulher batalhadora, tem estado comigo, é para dizer que eu lhe amo muito, mas muito mesmo. Muito, mesmo que um dia Deus muda a nossa história. Muda a nossa história. Temos uma condição mínima. Ela sempre será dona da... Ela será condutora, será o guiador, digamos assim. Será o volante. Será o meu volante. Eu amo muito esta mulher. Eu te amo muito, minha esposa. Eu acredito que ela possa estar a ouvir neste momento. Eu amo muito a ela. Mas muito mesmo. É a carne da minha carne. A minha costela foi formada uma mulher. Ajudadora. Submissa. É ela mesmo. Fátima. Para minhas irmãs, só digo assim. Que eu amo muito dela. As minhas irmãs, eu amo muito delas. Muito mesmo. Muito obrigado. Muito obrigado. E para amigos, naquela altura, tem amigos naquela altura que não quiseram me ouvir também. Hoje nem estão comigo. Nem estão neste mundo. Já não estão neste mundo alguns amigos. Que quando me levava para alguns lugares eu recusava. Dizia para mim que era matreco. Mas hoje não estão comigo hoje. Já partiram para outro mundo. Mas alguns estão comigo, mas estão num vício, nas drogas. Epa, é sentimento, hein? Mas nunca deixo de visitar a eles. Sempre visito eles. Oro por eles.
1: Já no fim da nossa conversa, coube tempo para Paulo brindar-nos com o seu marketing.
0: Eu saio de casa e passo a rua. Chego à rua, eu... Aí começo a gritar. As gostosinhas, as saborosas, deliciosas, as suculentas, apetitosas, aqui! Aqui! Já cheguei! Já cheguei! Então as pessoas começam lá a rir. Começam a rir. Ah, a gostosinha, vem pra cá! Eu, as gostosinhas, deliciosas, saborosas, as suculentas, aqui! Apetitivo? As pessoas já não trouxe apetite. Não. É apetitivo. Ela traz apetite. É apetitivo. Outros não. Já comi, já almocei. Eu costumo dizer, não. É apetitivo. É apetitivo. Antes de comer alguma coisa, tem que comer o apetitivo. Ela é gostosinha. Ela contém lá a pimenta, contém lá o alho, contém lá o peixe, não é? E contém lá um pouco. Não tem muito óleo. Ela é secas. São secas. São chamuças secas. As gostosinhas secas. Quando você come as chamuças, ela praticamente não tem óleo. Não espantura, não é? Por comer 5, 6, 7, não espantura. Então as pessoas começam a rir do meu trabalho. Eu começo a rir e acaba eu convencer a eles, né? Eu convenço a eles e eles acabam comprando 2, 3, 4, saio, vou outro lugar de novo. As saborosas, as gostosinhas, as deliciosas, as suculentas, aqui, já cheguei, só saborosas aqui, mamã, só saborosas, olha, chamuças lindas, atraentes, olha, lindas, atraentes, e com muito sabor, olha, lindas elas, crocantes, eu primeiro que eu faço, eu passo para meus clientes, preparo a mente dos meus clientes, para quando reparar as minhas chamuças, ela vê as chamuças bonitas e só de eu falar as gostosinhas, deliciosas, as saborosas, apetitosas, ainda estou a preparar a mente deles. Para o quê? É para poder eles comerem e imaginar daquela palavra que eu estava a falar para eles. Então, é dessa maneira que eu vendo. Então, entro de novo no banco, chego lá, ilustre, como está ilustre? Graças a Deus, ilustre, estão aqui saborosas, deliciosas. Ah, logo de manhã, há uma coisa mais leve, aí ele me repara, as pessoas me reparam, meus clientes me reparam, e ali vem, compram, vou de novo no município, na direção, vou de novo no comando, tribunal, chego lá, entro, chego lá, as gostosinhas, deliciosas, já cheguei, as suculentas, o apetitivo, aí as pessoas me chamam, as gostosinhas, vem pra cá, aí as pessoas começam a me chamar, as gostosinhas, vem pra cá, deliciosa, as saborosa, o apetitivo, é assim como as pessoas me chamam, apetitivo, saborosas, deliciosas, as suculentas. Então as pessoas sempre me chamam deste nome. E eu entro de novo lá, as saborosas, as deliciosas, apetitosas, as suculentas, o apetitivo. Então eu começo lá a vender. É desta maneira que eu vendo as minhas chamuças, as gostosinhas, deliciosas, saborosas, o apetitivo, as suculentas, como as pessoas me chamam. E eu acredito que quando eu trabalhar assim, as pessoas não resistem. 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Para terminar, agradeço muito por essa entrevista, Sr. Macavel, por essa oportunidade que me deste, né, por poder essa entrevista, por estar esse tempo, por gastar esse tempo, né, comigo, por fazer essa entrevista, por me dar essa oportunidade. Muito obrigado mesmo, Sr. Macavel. Muito obrigado. Deus abençoe.
1: Partilhamos assim, amigo ouvinte, esta história inspiradora. Uma vida marcada por sacrifício, responsabilidades e dedicação ao trabalho. Arlindo Paulo Chicoave, ou simplesmente Paulo, jovem que pratica a venda ambulante de chamuças e rissóis para subsistir em Dondo, na província de Sofala, foi o nosso convidado. Amigo ouvinte, nunca desista dos seus sonhos. Há sempre uma luz no fundo do túnel.
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1: Já com um aperto no coração, ouço o sino que anuncia a nossa retirada. Como diz o velho ditado, tudo o que é bom dura pouco, mas o que é verdadeiro permanece. Resta-nos dizer que voltaremos na próxima semana com muito mais conteúdo e pura emoção para ti. Meu nome é Estevão Mucavel Júnior e deixo-te com Islo Age, ele que fecha o programa com Eu Quero Estar Contigo. É exatamente onde eu quero estar, digo eu, Mucavel, contigo. Prometo voltar em próxima oportunidade. Até lá!

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